0: salários abaixo dos 970 euros estão isentos de IRS.
1: São as contas feitas ou pedidas pela agência Lusa para os bolsos das famílias com as mexidas no IRS previstas para o próximo ano. E a favor da proposta de orçamento do Estado, só PSD e CDS. A proposta tem, no entanto, viabilização garantida à partida, isto pela abstenção anunciada já pelo PS, ainda que o Partido Socialista tenha manifestado dúvidas sobre se o Governo cumpriu duas das condições colocadas para essa viabilização, nomeadamente o cumprimento do PRR e a reconstrução depois do comboio de tempestades. A oposição é unânime nas críticas. A esquerda parlamentar acusa o Governo de não responder ao agravamento do custo de vida. PCP e Bloco de Esquerda já anunciaram que votam contra. À direita também o Chega fala num mau orçamento que não responde às necessidades do país, sem se comprometer já com sentido de voto. A Iniciativa Liberal dá o voto contra como muito provável e desafia o Executivo a colocar um limite ao crescimento da despesa. O PAN diz que há um caminho a fazer no âmbito deste orçamento. O JPP defende que a proposta não deve implicar que a Madeira tenha de estender a mão a Lisboa para resolver os problemas da região autónoma. Já o LIVRE também é muito crítico por causa do aumento do custo de vida. O financiamento das redes nacionais de apoio às vítimas de violência doméstica e de tráfico de seres humanos vai passar a ser assegurado pelo orçamento do Estado. Está previsto um investimento de 11 milhões de euros. Números avançados no Parlamento pela Ministra da Cultura, Juventude e Desporto, Margarida Balcer Lopes.
2: Pela primeira vez, o financiamento permanente da Rede Nacional de Apoio às Vítimas de Violência Doméstica e da Rede de Apoio e Proteção a Vítimas de Tráfico de Seres Humanos passa também a ser financiada pelo Orçamento do Estado, respondendo a uma reivindicação histórica de vários anos das organizações que trabalham diariamente nesta área. Assim, em 2027, o financiamento destas redes vai contar com 11 milhões de euros para a contratualização direta entre a SIG e as organizações que a integram, contemplando também a atualização dos custos das respostas, valorizações salariais e subsídios de turno.
1: Margarida Balcer Lopes, Ministra da Cultura, que tem também a pasta da Igualdade de Género e da Prevenção e Combate à Violência Doméstica, falava esta quinta-feira no Parlamento. Um dia depois da apresentação da proposta de Orçamento do Estado para o próximo ano, o Primeiro-Ministro regressa já ao Parlamento esta manhã para um debate quinzenal. Vai ser confrontado com as questões dos deputados, entre críticas ao orçamento, custo de vida ou a nova Lei das Rendas. Inês Ameixa.
3: É com o Orçamento do Estado como pano de fundo que o Primeiro-Ministro volta ao Parlamento para prestar contas aos deputados. No debate quinzenal, espera-se que Luís Montenegro faça a defesa da proposta orçamental entregue no Parlamento. O orçamento deve ser aprovado graças à viabilização do Partido Socialista e, por isso, as críticas do Chega devem fazer-se ouvir.
4: Fica evidente que o Partido Social Democrata e o Partido Socialista estão a governar em conjunto.
3: Também o aumento do custo de vida deve marcar o debate, com a oposição praticamente unânime na crítica de que o Governo não está a responder para apoiar as famílias portuguesas, seja na conta do supermercado, seja nos preços dos combustíveis. Também o novo regime do arrendamento poderá ser tema levado a debate, com as críticas da esquerda. Governo e Chega alcançaram um acordo para melhorar o diploma na fase de especialidade. Ora, o líder do PS, José Luís Carneiro, deve renovar o apelo para que Luís Montenegro rasgue esse entendimento com André Ventura.
5: Fazer uma exigência ao Governo é que deixe cair o acordo que tem com o Chega em relação à Lei das Rendas. A Lei das Rendas é de uma grande indignidade porque ela lança na insegurança os mais idosos, os mais jovens e põe em risco a sua dignidade futura.
3: Argumentos vários para um debate quinzenal onde, durante quase duas horas, Luís Montenegro vai responder às perguntas dos deputados.
1: É a partir das 10 da manhã e com emissão especial para acompanhar tudo em direto aqui na Rádio Pública. Há livrarias que continuam à espera do reembolso por parte do Governo no âmbito do programa MEGA, Manuais Escolares Gratuitos. O Ministério da Educação garante que os pagamentos estão a ser processados de forma regular, mas há quem ainda não tenha recebido um euro este ano. Antena 1 falou com livreiros que estão a ter problemas nos reembolsos deste ano e Cláudio Godinho, até com quem ainda não recebeu dinheiro dos últimos livros que entregou já no ano passado.
6: São milhares de euros que temos cativos.
7: Alexandre Crespo, da Livraria Palavras de Culto na Amadora, ainda não foi reembolsado pelos manuais escolares que entregou aos estudantes este ano no âmbito do programa Mega.
6: De não termos recebido qualquer valor pelos vouchers que já entregámos, ou temos estado entregado desde o dia 3 de agosto. Estamos a falar já no nosso negócio, a nossa livraria, que já tem quase 10 mil livros entregues, o que é bastante e muito representativo o valor financeiro que está aqui em causa.
7: É a primeira vez que vive este atraso no reembolso. As livrarias queixam-se também da falta de canais de comunicação para reportar problemas.
6: Temos tentado entrar em contacto com as entidades responsáveis, enviando e-mails, contactando a plataforma de colocação das faturas, o apoio de suporte do Mega, e até hoje não obtivemos qualquer resposta.
7: A livraria Tigre de Papel em Lisboa não está a ter problemas este ano, mas ainda não recebeu o valor de dezenas de livros do ano passado, explica o livreiro Bernardino Aranda.
8: Foi a primeira vez que aconteceu comigo, mas que eu sei que já aconteceu também com outros colegas, em conversa já tinha ouvido falar nisso, que foi o Estado não pagar aqueles últimos vouchers que a gente resgatou. Os últimos vouchers são cerca de 70 e tal livros, acabaram por não ser pagos.
7: O livreiro enviou e-mails no ano passado a reportar a falta de pagamento, e-mails que ficaram sem resposta, até que este ano foi surpreendido.
8: Este ano comecei a ter respostas do género, não, está tudo tratado. Quem me mandou essas respostas não se apercebeu que todas as minhas reclamações tinham a ver com o ano passado e não com este ano. Pronto, o que é certo é que de facto estamos com 70 e, acho que são 72 livros que entregámos aos alunos em nome do Estado português, mas que não recebemos ainda esse valor.
7: Livreiros e papelarias pedem canais de comunicação mais eficientes e o pagamento dos valores em falta.
1: De acordo com a Agência para a Gestão do Sistema Educativo, já foram pagos quase 40 milhões de euros às livrarias aderentes ao programa Mega só este ano. É o que dizem em resposta enviada à Antena 1. Em Madrid, 20 mil pessoas fizeram o percurso da Puerta del Sol até à casa de Mari Carmen. Percurso comovente, quase sempre em silêncio, mas com espaço também para gritos de ordem.
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0: 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Voltamos já com Vale a Pena Ter Saudade. 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

0: 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São 2 horas.
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3: Pedro Guilherme.
4: O Governo confirma a atualização dos escalões do IRS e a descida do IRC. Está também previsto um aumento de 2,3% nos salários da função pública, bem como a subida do salário mínimo para os 970 euros. O Governo divulgou a proposta de orçamento do Estado para o próximo ano. Foi durante a tarde, na sede do Ministério das Finanças, pelo Ministro Miranda Sarmento, numa conferência de imprensa acompanhada pela jornalista Madalena Salema.
5: O Ministro das Finanças garante que Portugal vai continuar a crescer este ano 2,3% e 2,1% em 2027. O país continua o caminho de excedentes orçamentais e de descida do IRS.
6: Ou seja, quem tiver aumentos até 4,5%, e é isso que está no acordo de concertação social, pagará menos IRS do que pagava pagará menos IRS em 27 do que pagou em 26.
5: E pede responsabilidade acrescida ao PS.
6: Creio que é muito importante que o Parlamento tenha responsabilidade. E, sobretudo, o Partido Socialista, que já anunciou a viabilização deste orçamento pela sua abstenção, terá agora, naturalmente, uma responsabilidade reforçada. Não é possível acreditar que o orçamento é viabilizado para depois ser desvirtuado.
5: No orçamento não estão contempladas novas medidas de apoio às famílias. Miranda Sarmento repete que haverá sim novo aumento extraordinário de pensões em 2027, se as contas públicas o permitirem, e que as descidas do IRS serão para continuar nos mesmos moldes, ou seja, através da redução dos escalões de IRS. Promete ainda uma continuação do investimento público e assegura que a dívida pública vai continuar a cair, situando-se abaixo dos 85% do PIB em 2027.
4: Vamos olhar mais em concreto para o IRS, com o alívio a ser menor para a classe média. É o caso de quem ganha entre 1.350 e 1.850 euros, seja solteiro ou casado, com ou sem filhos. Teresa Correia.
7: Um casal com 2 filhos, cada um a receber 1.500 euros por mês, poupa 73 euros em 2027. No caso de um trabalhador solteiro e sem filhos, que ganha os mesmos 1.500 euros, o alívio é de 37 euros. Já um trabalhador solteiro, com vencimento bruto de 1.100 euros, a poupança é de 244 euros. E um casal com 2 filhos, com cada um a receber 1.100 euros por mês, poupa 488 euros durante o ano de 2027. São alguns dos exemplos da agência noticiosa Lusa, que pediu simulações a uma consultora. No último escalão do IRS, as poupanças são maiores, até porque a sobretaxa de IRS de 2,5% passa a ser aplicada a partir de rendimentos superiores a 89.995 euros. Até agora, a taxa adicional aplicava-se a partir dos 80 mil euros. E, tal como agora, salários abaixo dos 970 euros estão isentos de IRS.
4: Simulações no IRS para o próximo ano. E desde o período da Troika, que a área da saúde não tinha um corte orçamental, em 2027 o orçamento será de quase 17,9 mil milhões de euros, menos cerca de 270 milhões do que em comparação com este ano, que contou com investimentos do PRR. O presidente da Associação Portuguesa dos Administradores Hospitalares, Xavier Barreto, ouvido pela Antena 1, antecipa o endividamento dos hospitais com consequências nos cuidados prestados.
8: O governo sistematicamente prevê um orçamento mais baixo, subfinanciando depois o Serviço Nacional de Saúde e os hospitais, obrigando os hospitais a acumular dívida, e depois acaba por ter que fazer injeções extraordinárias de capital que fazem com que no final do ano existe uma diferença enorme entre aquilo que foi previsto no início e aquilo que foi executado no final. E eu acho que isso não é bom para ninguém, porque estamos a chegar a um ponto em que o orçamento é um exercício teórico completamente desfasado da realidade. Eu acho que isso não é bom para o governo, não é bom certamente para as ULS, não é bom para os doentes. obriga-nos a acumular dívida e a viver num cenário de constante escassez financeira, que naturalmente tem consequências para a prestação de cuidados.
4: A posição da Associação Portuguesa dos Administradores Hospitalares, já o bastonário da Ordem dos Médicos, admite que há um esforço para melhorar os recursos humanos, mas Carlos Cortes diz que a diminuição do investimento na saúde pode prejudicar o setor.
9: Diminuindo o investimento, diminuindo os bens em serviço, como é que, em simultâneo, o Serviço Nacional de Saúde vai conseguir dar uma resposta que sabemos que é cada vez mais exigente, porque temos cada vez mais pessoas idosas, portanto com mais necessidades de cuidados de saúde, e a necessidade também, temos aqui uma aposta muito grande, que nunca é feita, de uma medicina de maior proximidade, ter menos utentes sem médico de família, haver mais médicos de família, e também trabalharmos mais naquilo que é a prevenção da doença.
4: O bastonário da Ordem dos Médicos, Carlos Cortes, ouvido esta noite pela Rádio Pública, na reação à divulgação da proposta do Orçamento do Estado para o próximo ano, proposta que deverá ser viabilizada graças à abstenção do PS, embora os socialistas se tenham manifestado esta quinta-feira, apresentaram dúvidas de que o documento cumpra as condições necessárias para a viabilização. A esquerda parlamentar acusa o Governo de não responder ao agravamento do custo de vida. PCP e Bloco de Esquerda já anunciaram que votam contra. À direita também o Chega fala num mau orçamento, mas não se compromete já com o sentido de voto. A Iniciativa Liberal dá o voto contra como muito provável e desafia o Executivo a colocar um limite ao crescimento da despesa. O PAN diz que há um caminho a fazer no âmbito deste orçamento e o JPP defende outra resposta para a Madeira. Dois portugueses foram detidos esta quinta-feira pelo exército israelita na aldeia palestiniana de Rantis, na Cisjordânia. Um dos cidadãos é jornalista. O Sindicato dos Jornalistas exige a libertação imediata dos dois portugueses e pede a intervenção do Ministério dos Negócios Estrangeiros junto de Israel. Em comunicado, o sindicato acrescenta que tem falado com os representantes legais do jornalista e vai apresentar queixas junto da Federação Europeia e Internacional de Jornalistas. O Ministério dos Negócios Estrangeiros confirma à Antena 1 que está a acompanhar o caso através da representação portuguesa em Ramallah, em contacto com as autoridades israelitas. Em Madrid, 20 mil pessoas fizeram percurso da Puerta del Sol até à casa de Mari Carmen, uma marcha quase sempre em silêncio, mas com espaço para gritos de ordem. Milhares de pessoas concentraram-se em frente à casa onde Mari Carmen viveu durante mais de 70 anos. A mulher, de 87 anos, morreu duas semanas depois do despejo. Acabou por se tornar um símbolo da luta pelo direito à habitação em Espanha. Beatriz Duro, advogada de Mari Carmen, descreve uma imagem comovente que está a correr o mundo.
10: Esta imagem comove o mundo inteiro. Acredito que neste momento há um consenso social de que isto não deveria ser consentido num Estado de Direito. E se não queremos que isto suceda, então tem de haver mudanças legislativas. Implica pressionar o poder. As pessoas têm de organizar-se. E Mari Carmen é o símbolo desta luta e vai sê-lo para sempre.
11: En este caso, a Mari Carmen, que es el símbolo de la lucha y que lo va a ser ya eternamente.
4: Declarações da advogada durante a marcha lenta que contou com 20 mil participantes, segundo os números do governo de Madrid.
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13: Portugal. Portugal está dividido e a clivagem é ainda maior que a que em tempos opôs Mário Soares e Freitas do Amaral, ou mesmo Onda Choque e Mini Stars.
14: De um lado temos as pessoas que acham que Jorge Jesus foi o Salgueiro Maia da seleção, do outro as que consideram que Cristiano Ronaldo foi traído e até fazem outdoors a defendê-lo.
13: E depois há Rui Rocha, da Iniciativa Liberal, que fez um vídeo a exibir tomates coração de boi e tomates cereja, comparando a diferença de tamanhos à diferença de coragem entre o selecionador nacional e o primeiro-ministro.
14: Até a Rosinha corou com o vídeo e foi menos explícita na canção que dedicou ao caso.
15: Perguntei ao Montenegro se os tinha para o Neves despedir. Disse que sim, mas pequeninos que ainda estavam a florir.
14: Decorre até domingo mais uma edição da Moda Lisboa. O presidente da Câmara, Carlos Moedas, participou no desfile da coleção Outono-Inverno de coletes da Proteção Civil.
16: A nova coleção está ao máximo. É vão voltar a usar-se os amarelos, verdes e laranjas fluorescentes. E agora, há uma versão em lantejoulas para emergências mais fashion, como, por exemplo, senhoras que torcem o pé a andar de saltos na calçada portuguesa.
14: E a nível de acessórios, o que é que destaca?
16: Adorei a clutch com o kit de primeiros socorros, mas o meu preferido é sempre o capacete das obras. Agora também em padrão de ingresso para a selva urbana. Uso para inaugurar obras, visitar obras e anunciar obras. E para dormir, nunca se sabe quando aparece a CMTV.
14: Ficamos agora com uma nova rubrica a que demos o nome de...
13: Momento em que o Nuno Luz defende o Cristiano Ronaldo de forma cega e, vá lá, um bocado parva.
17: Dizer que o Cristiano tem 41 anos, sim, mas são anos de Cristiano que valem metade dos de um jogador normal. É como os anos dos cães, mas ao contrário, a seleção sem ele não é nada.
14: É, mas Portugal ganhou 3 jogos sem ele, com 8 golos.
17: Dizer que, precisamente, mas a questão é a quantos golos teríamos marcado com ele. A 25, a 147, nunca saberemos. Esse é que é o verdadeiro escândalo. É,
14: consta que ele partiu uma jarra no hotel quando saiu.
17: Dizer que a jarra é que se atirou para o chão de desgosto e não se fala mais nisso.
14: Combinado.

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0: 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São 2 horas e 34 minutos.
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0: 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São 2 horas e 34 minutos.

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5: Tocava em todas as discotecas, rock puro e duro. Aliás, o rock andava por aí e dançava-se aos pulos de preferência. Do velho 2000 já ao mais estiloso rockline. Numa noite a virar discos, os Cult não podiam faltar. E meu amigo, bom rock para dançar não é difícil de encontrar nos discos dos Cult. Difícil mesmo é escolher. Acho que toda a gente já dançou aquela música que se chama Rain, pelo menos uma vez na vida. Mas talvez nunca tenhas dançado este She Sells Sanctuary, do mesmo LP, Love, o segundo dos Cult de 1985. Se ainda não o dançaste, põe o som bem alto. Dançar Cult não é coisa para se perder nesta vida. A rodar em vinil Cult. She Sells Sanctuary.

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0: 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São 3 horas.
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3: Pedro Guilherme.
4: Dois portugueses foram detidos esta quinta-feira pelo exército israelita na aldeia palestiniana de Rantis, na Cisjordânia. Um dos cidadãos é jornalista. O Sindicato dos Jornalistas exige a libertação imediata dos dois portugueses e pede a intervenção do Ministério dos Negócios Estrangeiros junto de Israel. Em comunicado, o sindicato acrescenta que tem falado com os representantes legais do jornalista e vai apresentar queixas junto das Federações Europeia e Internacional de Jornalistas. O Ministério dos Negócios Estrangeiros confirma à Antena 1 que está a acompanhar o caso, através da representação portuguesa em Ramallah e em contacto com as autoridades de Israel. O Governo confirma a atualização dos escalões do IRS e a descida do IRC. Está também previsto um aumento de 2,3% nos salários da função pública e a subida do salário mínimo nacional para 970 euros. Já é conhecida a proposta de orçamento do Estado para o ano que vem. Foi apresentada durante a tarde pelo Ministro das Finanças, Joaquim Miranda Sarmento. Da esquerda à direita, os partidos com assento parlamentar acusam o Governo de não dar resposta no orçamento ao aumento do custo de vida para as famílias. Inês Amé.
5: É um orçamento que vai traduzir-se num aumento brutal do custo de vida, avisa André Ventura do Chega.
6: Os portugueses estão a sentir um aumento muito significativo do seu custo de vida nos últimos meses, mas com este orçamento vão ver agravada a sua situação social e o seu custo de vida no dia-a-dia. O Governo, sabendo de antemão que o Partido Socialista ia viabilizar este orçamento, decidiu não mexer no IVA dos combustíveis.
5: Já o Partido Socialista vai estudar o documento para perceber se as duas condições impostas para viabilizar o orçamento vão ser cumpridas. António Mendonça Mendes diz também que o Governo desistiu de responder à maior preocupação dos portugueses, o custo de vida.
7: Não apenas não há medidas para combater o aumento do custo de vida, como este orçamento não tem nenhuma margem para responder a esse mesmo aumento do custo de vida.
5: Também Isabel Mendes Lopes, do Livre, alinha na crítica.
8: Há outra maneira de olhar para aquilo que é o instrumento do Orçamento do Estado para 2027, que é um instrumento de apoio à economia, de apoio às famílias, e é isso que o Orçamento do Estado de 2027 deveria ser.
5: E a comunista Paula Santos deixa um aviso ao PS.
9: Quem viabilizar este orçamento e quem o apoiar é também responsável pela degradação das condições de vida.
5: Já Mário Amorim Lopes diz que a Iniciativa Liberal vai votar contra se o Governo não quiser colocar um limite ao crescimento da despesa.
10: Se limitar o crescimento da despesa, vai haver mais folga para baixar o IRS, que é obviamente também um objetivo nosso. E, portanto, neste momento, o sentido de voto da Iniciativa Liberal depende sobretudo do Governo.
5: E para o Bloco de Esquerda, este não é um orçamento amigo dos mais pobres. Já o PAN destaca que os bolsos dos portugueses encolhem cada vez mais.
4: PSD e CDS quiseram elogiar no Parlamento o que dizem serem as contas sólidas e justas da proposta orçamental. As reações dos partidos com assento na Assembleia da República. O documento deve ter aprovação garantida, graças à anunciada abstenção do PS. O Ministro das Finanças assegura que as preocupações manifestadas pelos socialistas podem ser facilmente esclarecidas. O PS tem dúvidas sobre o cumprimento de duas das condições colocadas para viabilizar o orçamento do Estado para o próximo ano, nomeadamente os investimentos para concluir projetos do PRR e para recuperar os prejuízos causados pelas tempestades. Entrevistado esta noite na SIC Notícias, Joaquim Miranda Sarmento diz que as dúvidas levantadas pelos socialistas já tiveram resposta por parte do Executivo.
11: O Governo aprovou uma resolução do Conselho de Ministros. É possível que ainda não esteja publicada, admito, na semana passada, exatamente a garantir o financiamento do Orçamento de Estado para essas obras. A segunda dúvida tem a ver com a reconstrução. Nós lançámos o PTRR, o Plano de Transformação, Recuperação e Resiliência, e no Orçamento de Estado estão cerca de 260 milhões de euros para 2027 para o PTRR. Essas dúvidas do Partido Socialista são sanadas pela leitura do relatório e, por essa resolução do Conselho de Ministros. Eu creio que o Partido Socialista mostrou responsabilidade, e o seu secretário-geral, quando anunciou a viabilização do orçamento via abstenção. As quatro condições foram totalmente cumpridas e estas duas não creio que haja dúvidas e creio que Se havia, elas são facilmente sanadas.
4: Ministro das Finanças, Joaquim Miranda Sarmento, esta noite na SIC Notícias, voltou a pedir a responsabilidade à oposição e põe a tónica no equilíbrio das contas públicas. As propinas do ensino superior podem aumentar no próximo ano letivo, de acordo com a taxa de inflação. A medida prevê que há o valor máximo das propinas, atualmente nos 697 euros, acresça a taxa de variação média do índice de preços do consumidor, sem contar com a habitação. As federações académicas contestam a medida prevista no orçamento do Estado, Diana Almeida.
3: O presidente da Federação Académica de Coimbra, José Carlos Machado, ficou surpreendido.
12: Acreditava que o governo, depois do final do ano passado, ao não conseguir levar avante o descongelamento, queria colocar esta situação na gaveta.
3: Considera que a atualização do valor das propinas, de acordo com a taxa de inflação, pode condicionar a vida dos estudantes e das famílias.
12: Não vai ser o valor de desempate de uma decisão, mas é um valor que, uma vez mais, acrescenta aquilo que é o encargo atual no ensino superior e, portanto, piora e agrava a vida indiretamente das pessoas.
3: A Federação Académica de Lisboa tem a mesma opinião e o presidente Pedro Neto Monteiro acrescenta que o governo está a caminhar no sentido inverso.
13: O custo de frequência do ensino superior já é bastante elevado e isso tem contribuído para uma série de dificuldades dos estudantes e para a impossibilidade de escolha. É um sinal de que, ano após ano, se houver todos os anos uma atualização face à inflação, em vez de estarmos a caminhar de uma redução gradual, progressiva, não, estamos a caminhar precisamente no sentido inverso.
3: Já o presidente da Federação Académica do Porto tem uma visão diferente. Francisco Fernandes considera que é errado aumentar o valor das propinas, mas não acredita que será um fator que vai impedir as pessoas de estudar.
14: Consideramos errado aumentar o custo da educação, porque a educação é um bem público de mérito. Por outro lado, não consideramos que isto vá ser um impedimento para estudar, desde que haja este congelamento real, ou seja, que os aumentos nunca sejam acima da taxa de inflação.
3: Até agora, o valor máximo das propinas nas instituições públicas era de 697 euros por ano. No entanto, com o descongelamento no próximo ano letivo, o valor aumenta de acordo com a taxa de inflação.
4: A partir do ano letivo 2027-2028, as propinas das licenciaturas vão deixar de estar congeladas. O valor passa a evoluir em função da inflação. Uma pessoa morreu na sequência de uma colisão entre um carro e um comboio na linha da Beira Baixa, em Vila Nova da Barquinha, no distrito de Santarém. O alerta foi dado perto das 9 da noite. O condutor do automóvel é a única vítima mortal num acidente que ocorreu numa passagem de nível na zona de Praia do Ribatejo. Foi o que disse a Antena 1, fonte dos bombeiros voluntários de Vila Nova da Barquinha. O comboio viajava no sentido de entroncamento a Brantes, transportava mais de uma centena de passageiros que foram encaminhados para autocarros. O acidente obrigou ao corte da circulação ferroviária na linha da Beira Baixa. Mais de 70 mil pessoas manifestaram-se esta quinta-feira em França, mais de um terço em Paris, segundo dados do governo. Os protestos estudantis continuam e o ministro da Educação, Eduardo Jeffrey, anunciou medidas para responder às reivindicações dos estudantes, incluindo a contratação de mais 3 mil professores.
15: Conseguimos identificar os estabelecimentos que se encontram em situações muito problemáticas. Temos 3 mil professores substitutos que neste momento não estão a dar aulas aos alunos, porque até agora não sabíamos bem como os iríamos distribuir. Nas próximas horas teremos 3 mil professores que irão integrar estas escolas.
4: A resposta do ministro da Educação. No balanço dos protestos desta quinta-feira em França, mais de 500 pessoas foram detidas, cerca de 50 polícias sofreram ferimentos.
16: Edição do jornalista Pedro Guilherme. 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

0: Olá, eu sou a Liliana Neto Duarte, sou investigadora no Centro de Ecologia Funcional da Universidade de Coimbra e também na Escola Superior Agrária do Instituto Politécnico de Coimbra. No meu doutoramento eu estou a estudar o impacto da acácia de espigas, desde a história da sua introdução nas nossas dunas e a forma como as gerimos. E para isso, um dos capítulos da minha tese foca-se na avaliação do efeito de um agente de controle biológico, que é o Trichilogaster acacia longifoliae. Este agente é um pequeno inseto galhador, tem origem australiana tal como a acácia de espigas e foi introduzido em 2015 na costa de Portugal, e o que ele está a fazer é formar galhas na planta, na acácia de espigas, que reduz a formação do fruto, neste caso que são as vagens, e com isso também a redução muito significativa das sementes. Na monitorização deste agente de controle biológico, percebemos que ao fim de 5 anos do estabelecimento, que a redução de sementes chega a 98%. Ao fim de 9, 10 anos, há muitos locais onde está estabelecido que já não se vê praticamente qualquer produção de sementes. Este agente de controle biológico é, de facto, uma excelente solução, é sustentável, principalmente se for integrado com ações de controle habitual, de corte mecânico, em que se mantenham acácias com algumas galhas. A conjugação destes dois métodos, o mecânico com o controle biológico, serão o que mantém a sustentabilidade deste agente e nos permitirão recuperar a vegetação nativa das dunas.
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4: 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São 3 horas e 24 minutos.

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0: Rádio Douro Nacional, são 3 horas e 50 minutos.

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0: 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São 4 horas.
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3: O Governo confirma a atualização dos escalões do IRS e a descida do IRC. Está também previsto um aumento de 2,3% na função pública, bem como a subida do salário mínimo para 970 euros. Já é conhecida a proposta de orçamento do Estado para o ano que vem. Foi apresentada durante a tarde pelo Ministro das Finanças, Madalena Salema.
4: O Ministro das Finanças garante que Portugal vai continuar a crescer. Este ano, 2,3% e 2,1% em 2027. O país continua o caminho de excedentes orçamentais e de descida do IRS.
5: Ou seja, quem tiver aumentos até 4,5%, e é isso que está no acordo de concertação social, pagará menos IRS do que pagava, pagará menos IRS em 27 do que pagou em 26.
4: E pede responsabilidade acrescida ao PS.
5: Creio que é muito importante que o Parlamento tenha responsabilidade. E, sobretudo, o Partido Socialista, que já anunciou a viabilização deste orçamento pela sua abstenção, terá agora, naturalmente, uma responsabilidade reforçada. Não é possível acreditar que o orçamento é viabilizado para depois ser desvirtuado.
4: No orçamento não estão contempladas novas medidas de apoio às famílias. Miranda Sarmento repete que haverá sim novo aumento extraordinário de pensões em 2027, se as contas públicas o permitirem, e que as descidas do IRS serão para continuar nos mesmos moldes, ou seja, através da redução dos escalões de IRS. Promete ainda uma continuação do investimento público e assegura que a dívida pública vai continuar a cair, situando-se abaixo dos 85% do PIB em 2027.
3: A proposta de orçamento do Estado para 2027 deverá ser viabilizada graças à abstenção do PS, mas os socialistas manifestaram esta quinta-feira dúvidas de que o documento cumpra as condições necessárias para a viabilização. A esquerda parlamentar acusa o Governo de não responder ao agravamento do custo de vida. PCP e Bloco de Esquerda já anunciaram que votam contra. À direita, também o Chega fala num mau orçamento, mas não se compromete para já com o sentido de voto. A Iniciativa Liberal dá o voto contra como muito provável e desafiou o Executivo a colocar um limite ao crescimento da despesa. O PAN diz que há um caminho a fazer no âmbito deste orçamento, enquanto que o JPP defende outra resposta para a Madeira. Um dia depois de ter sido apresentada a proposta de orçamento do Estado, o Primeiro-Ministro vai esta manhã ao Parlamento para mais um debate quinzenal. Luís Montenegro vai ser confrontado com as questões dos deputados entre críticas ao orçamento, o custo de vida e a nova lei das rendas. Inês Ameixa.
6: É com o orçamento do Estado como pano de fundo que o Primeiro-Ministro volta ao Parlamento para prestar contas aos deputados. No debate quinzenal, espera-se que Luís Montenegro faça a defesa da proposta orçamental entregue no Parlamento. O orçamento deve ser aprovado graças à viabilização do Partido Socialista e, por isso, as críticas do Chega devem fazer-se ouvir.
7: Fica evidente que o Partido Social Democrata e o Partido Socialista estão a governar em conjunto.
6: Também o aumento do custo de vida deve marcar o debate, com a oposição praticamente unânime na crítica de que o Governo não está a responder para apoiar as famílias portuguesas, seja na conta do supermercado, seja nos preços dos combustíveis. Também o novo regime do arrendamento poderá ser tema levado a debate, com as críticas da esquerda. Governo e Chega alcançaram um acordo para melhorar o diploma na fase de especialidade. Ora, o líder do PS, José Luís Carneiro, deve renovar o apelo para que Luís Montenegro rasgue esse entendimento com André Ventura.
8: Fazer uma exigência ao Governo é que deixe cair o acordo que tem com o Chega em relação à Lei das Rendas. A Lei das Rendas é de uma grande indignidade porque ela lança na insegurança os mais idosos, os mais jovens e põe em risco a sua dignidade futura.
6: Argumentos vários para um debate quinzenal onde, durante quase 2 horas, Luís Montenegro vai responder às perguntas dos deputados.
3: O debate começa às 10 da manhã. Pode acompanhar os trabalhos em direto na Antena 1. Os técnicos de diagnóstico e terapêutica cumprem esta sexta-feira um dia de greve. A paralisação foi convocada pelo Sindicato dos Técnicos Superiores de Saúde, Diagnóstico e Terapêutica, porque não concordam com o acordo de princípios apresentado pelo Governo para a revisão salarial. O presidente do sindicato, Luís Dupont, explica os problemas relacionados com a nova tabela salarial e a perda perda de pontos.
9: É público e notório aquilo que tem sido o descontentamento dos profissionais na forma como têm reagido a este acordo de princípios que foi assinado com algumas estruturas sindicais e que nós não concordamos por duas ou três razões fundamentais. Por não concordarmos com aquilo que está previsto para a tabela salarial, nomeadamente no desenvolvimento da própria carreira, que fica abaixo daquilo que já foi aplicado em carreiras semelhantes à nossa, mas também porque na transição para a nova tabela salarial, o Governo decidiu que vai haver a perda de pontos. Isto introduz injustiças que são inaceitáveis para os trabalhadores.
3: Para além da greve dos técnicos de diagnóstico e terapêutica, está marcada uma concentração em frente ao Ministério da Saúde em Lisboa, quando forem 14h. Dois portugueses foram detidos esta quinta-feira pelo exército israelita na aldeia palestiniana de Rantis, na Cisjordânia. Um dos cidadãos é jornalista. O Sindicato dos Jornalistas exige a libertação imediata dos dois portugueses e pede a intervenção do Ministério dos Negócios Estrangeiros junto de Israel. Informações adiantadas em comunicado. O Ministério dos Negócios Estrangeiros confirma à Antena 1 que está a acompanhar o caso através da representação portuguesa em Ramallah e também em contacto com as autoridades israelitas. Em Espanha, milhares de pessoas fizeram o percurso da Puerta del Sol até a casa de Mari Carmen, a mulher espanhola despejada há 2 semanas da habitação onde vivia há mais de 70 anos, em Madrid. Mari Carmen, de 87 anos, morreu na quarta-feira no hospital. Acabou por se tornar um símbolo da luta pelo direito à habitação em Espanha. Velas e flores foram deixadas à porta da casa de Mari Carmen, no bairro madrileño do Retiro. Beatriz Duro, advogada de Mari Carmen, descreve uma imagem comovente que está a correr o mundo.
10: Esta imagem comove o mundo inteiro. Acredito que neste momento há um consenso social de que isto não deveria ser consentido num Estado de Direito. E se não queremos que isto suceda, então tem de haver mudanças legislativas. Implica pressionar o poder. As pessoas têm de organizar-se. E Mari Carmen é o símbolo desta luta e vai ser para sempre.
11: Neste caso, a Mari Carmen, que é o símbolo da luta e que o vai ser já eternamente.
3: Declarações da advogada durante a marcha lenta, que contou com 20 mil participantes, segundo os números do governo de Madrid. O caso Mari Carmen pressionou o governo espanhol, que empurrou o país para eleições antecipadas, marcadas para 29 de novembro.
12: Edição do jornalista Pedro Guilherme. 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
13: E vamos à última hora da linha do horizonte desta semana.
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13: É verdade, ligados nesta sexta-feira que está a começar, começamos, desculpem a repetição da palavra, com os vizinhos, e há mais para ouvir ao longo desta hora, deixem-se ficar.

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0: palavra do dia é soberano. Enquanto adjetivo, usa-se a palavra soberano para referir o que tem soberania, o que detém autoridade suprema, o que é supremo, o que exerce o poder sem qualquer restrição, o que é absoluto ou autoritário. E em sentido figurado, o adjetivo soberano remete quer para arrogante, altivo, quer ainda para excelente, magnífico. Já como nome, um soberano é uma pessoa, entidade, que exerce o poder supremo ou chefe de um Estado monárquico, ou seja, o monarca. A palavra soberano vem do latim deval, vem de superanus, que significa aquele que está acima. E o superanus era a pessoa ou o poder que ocupava a posição mais alta na hierarquia, sem nenhum outro poder acima dele.
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0: 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São 5 horas.
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3: Apresentado o Orçamento do Estado para o próximo ano, a oposição é unânime nas críticas ao documento. O PS tem reservas de que o Orçamento cumpra condições impostas ao Governo para a viabilização. Não acontecia desde a Troika um corte na saúde, menos 1,5%. A Associação Portuguesa dos Administradores Hospitalares antecipa o endividamento das unidades de saúde. Mais de 70 mil pessoas manifestaram-se ontem em França, na sequência dos protestos estudantis que duram há vários dias.
4: A esta hora com 9 graus em Vila Real, o Porto com 16, Viseu com 12, Lisboa está com 18 graus e Faro com 21. Nas ilhas, 21 graus no Funchal, 19 em Ponta Delgada, 17 em Angra do Heroísmo. Notícias Pedro Guilherme.
3: O Governo confirma a atualização dos escalões do IRS, bem como a descida do IRC. Está também previsto um aumento de 2,3% na função pública e a subida do salário mínimo para os 970 euros. Já é conhecida a proposta do Orçamento do Estado para o ano que vem, Madalena Salema, apresentada ontem à tarde pelo Ministro das Finanças.
5: O Ministro das Finanças garante que Portugal vai continuar a crescer este ano 2,3% e 2,1% em 2027. O país continua o caminho de excedentes orçamentais e de descida do IRS.
6: Ou seja, quem tiver aumentos até 4,5%, e é isso que está no acordo de concertação social, pagará menos IRS do que pagava, pagará menos IRS em 27 do que pagou em 26.
5: E pede responsabilidade acrescida ao PS.
6: Creio que é muito importante que o Parlamento tenha responsabilidade. E, sobretudo, o Partido Socialista, que já anunciou a viabilização deste orçamento pela sua abstenção, terá agora, naturalmente, uma responsabilidade reforçada. Não é possível acreditar que o orçamento é viabilizado para depois ser desvirtuado.
5: No orçamento não estão contempladas novas medidas de apoio às famílias. Miranda Sarmento repete que haverá sim novo aumento extraordinário de pensões em 2027, se as contas públicas o permitirem, e que as descidas do IRS serão para continuar nos mesmos moldes, ou seja, através da redução dos escalões de IRS. Promete ainda uma continuação do investimento público e assegura que a dívida pública vai continuar a cair, situando-se abaixo dos 85% do PIB em 2027.
3: Na exceção de PSD e CDS, a oposição é unânime nas críticas ao orçamento do Estado. Inês Ameixa.
7: É um orçamento que vai traduzir-se num aumento brutal do custo de vida, avisa André Ventura do Chega.
8: Os portugueses estão a sentir um aumento muito significativo do seu custo de vida nos últimos meses, mas com este orçamento vão ver agravada a sua situação social e o seu custo de vida no dia-a-dia. O Governo, sabendo de antemão que o Partido Socialista ia viabilizar este orçamento, decidiu não mexer no IVA dos combustíveis.
7: Já o Partido Socialista vai estudar o documento para perceber se as duas condições impostas para viabilizar o orçamento vão ser cumpridas. António Mendonça Mendes diz também que o Governo desistiu de responder à maior preocupação dos portugueses, o custo de vida.
9: Não apenas não há medidas para combater o aumento do custo de vida, como este orçamento não tem nenhuma margem para responder a esse mesmo aumento do custo de vida.
7: Também Isabel Mendes Lopes, do Livre, alinha na crítica.
10: Há outra maneira de olhar para aquilo que é o instrumento do Orçamento do Estado para 2027, que é um instrumento de apoio à economia, de apoio às famílias, e é isso que o Orçamento do Estado de 2027 deveria ser.
7: E a comunista Paula Santos deixa um aviso ao PS.
11: Quem viabilizar este orçamento e quem o apoiar é também responsável pela degradação das condições de vida.
7: Já Mário Amorim Lopes diz que a Iniciativa Liberal vai votar contra se o Governo não quiser colocar um limite ao crescimento da despesa.
12: Se limitar o crescimento da despesa, vai haver mais folga para baixar o IRS, que é, obviamente, também um objetivo nosso. E, portanto, neste momento, o sentido de voto da Iniciativa Liberal depende, sobretudo, do Governo.
7: E para o Bloco de Esquerda, este não é um orçamento amigo dos mais pobres. Já o PAN destaca que os bolsos dos portugueses encolhem cada vez mais.
3: Reações dos partidos com assento parlamentar. E desde o período da Troika, que a área da saúde não tinha um corte orçamental, em 2027 o orçamento será de quase 17,9 mil milhões de euros, menos 1,5% do que em comparação com este ano, que contou com investimentos do PRR. O presidente da Associação Portuguesa dos Administradores Hospitalares, Xavier Barreto, ouvido pela Antena 1, antecipa o endividamento dos hospitais com consequências nos cuidados prestados.
13: O governo sistematicamente prevê um orçamento mais baixo, subfinanciando depois o Serviço Nacional de Saúde e os hospitais, obrigando os hospitais a acumular dívida, e depois acaba por ter que fazer injeções extraordinárias de capital que fazem com que no final do ano existe uma diferença enorme entre aquilo que foi previsto no início e aquilo que foi executado no final. E eu acho que isso não é bom para ninguém, porque estamos a chegar a um ponto em que o orçamento é um exercício teórico completamente desfasado da realidade. Eu acho que isso não é bom para o governo, não é bom certamente para as ULS, não é bom para os doentes. Obriga-nos a acumular dívida e a viver num cenário de constante escassez financeira, que naturalmente tem consequências para a prestação de cuidados.
3: Leitura de Xavier Barreto, da Associação Portuguesa dos Administradores Hospitalares. Já o bastonário da Ordem dos Médicos admite que há um esforço para melhorar os recursos humanos, mas Carlos Cortes diz que a diminuição do investimento na saúde pode prejudicar o setor.
14: Diminuindo o investimento, diminuindo os bens e serviços, como é que, em simultâneo, o Serviço Nacional de Saúde vai conseguir dar-lhe uma resposta que sabemos que é cada vez mais exigente, porque temos cada vez mais pessoas idosas, portanto com mais necessidades de cuidados de saúde, e a necessidade também, temos aqui uma aposta muito grande, que nunca é feita, de uma medicina de maior proximidade, ter menos utentes sem médico de família, haver mais médicos de família, e também trabalharmos mais naquilo que é a prevenção da doença.
3: O bastonário da Ordem dos Médicos. Um dia depois da apresentação do Orçamento do Estado, o Primeiro-Ministro vai esta manhã ao Parlamento para mais um debate quinzenal. O debate começa às 10 da manhã. Pode acompanhar os trabalhos em direto na Antena 1. Mais de 70 mil pessoas manifestaram-se ontem em França, mais de um terço em Paris, segundo dados do Governo. Os protestos estudantis continuam e o Ministro da Educação, Edouard Geffrey, anunciou medidas para responder às reivindicações dos estudantes, incluindo a contratação de mais 3 mil professores.
15: Conseguimos identificar os estabelecimentos que se encontram em situações muito problemáticas. Temos 3 mil professores substitutos que neste momento não estão a dar aulas aos alunos, porque até agora não sabíamos bem como os iríamos distribuir. Nas próximas horas teremos 3 mil professores que irão integrar estas escolas.
3: O Ministro da Educação, entrevistado esta noite na televisão francesa TF1, no balanço dos protestos de ontem, mais de 500 pessoas foram detidas e cerca de 50 polícias sofreram ferimentos.
4: Pedro Guilherme na edição das 5 e no simultâneo RTP Antena 1 Continente Madeira e Açores, RTP Mundo e RTP África. Toda a informação segue em noticias.rtp.pt. Muito bom dia, são 5:08, manhã de sexta-feira, 9 de outubro. Sou José Candeias, com Tiago Vaz e Carlos Mateus.
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4: Vamos para mais um dia.

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4: Então, já viste?

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8: Portugal está dividido e a clivagem é ainda maior que a que em tempos opôs Mário Soares e Freitas do Amaral, ou mesmo Onda Choc e Mini Stars.
9: De um lado temos as pessoas que acham que Jorge Jesus foi o Salgueiro Maia da seleção, do outro as que consideram que Cristiano Ronaldo foi traído e até fazem outdoors a defendê-lo.
8: E depois há Rui Rocha, da Iniciativa Liberal, que fez um vídeo a exibir tomates coração de boi e tomates cereja, comparando a diferença de tamanhos à diferença de coragem entre o selecionador nacional e o primeiro-ministro.
9: Até a Rosinha corou com o vídeo e foi menos explícita na canção que dedicou ao caso.
10: Perguntei ao Montenegro se os tinha para o Neves despedir. Disse que sim, mas pequeninos que ainda estavam a florir.
9: Decorre até domingo mais uma edição da Moda Lisboa. O presidente da Câmara, Carlos Moedas, participou no desfile da coleção Outono-Inverno de coletes da Proteção Civil.
10: A nova coleção está ao máximo. É vão voltar a usar-se os amarelos, verdes e laranjas fluorescentes. E agora, há uma versão em lantejoulas para emergências mais fashion, como, por exemplo, senhoras que torce o pé a andar de saltos na calçada portuguesa.
9: E a nível de acessórios, o que é que destaca?
10: Adorei a clutch com o kit de primeiros socorros, mas o meu preferido é sempre o capacete das obras. Agora também em padrão de ingresso para a selva urbana. Uso para inaugurar obras, visitar obras e anunciar obras. E para dormir, nunca se sabe quando aparece a CMTV.
9: Ficamos agora com uma nova rubrica a que demos o nome de...
8: Momento em que o Nuno Luz defende o Cristiano Ronaldo de forma cega e, vá lá, um bocado parva.
1: Dizer que o Cristiano tem 41 anos, sim, mas são anos de Cristiano que valem metade dos de um jogador normal. É como os anos dos cães, mas ao contrário, a seleção sem ele não é nada.
9: Mas Portugal ganhou 3 jogos sem ele, com 8 golos.
1: Dizer que, precisamente, mas a questão é a quantos golos teríamos marcado com ele. A 25, a 147, nunca saberemos. Esse é que é o verdadeiro escândalo.
9: Consta que ele partiu uma jarra no hotel quando saiu.
1: Dizer que a jarra é que se atirou para o chão de desgosto e não se fala mais nisso.
9: Combinado.

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Ser artista não é querer estar na moda, é olhar à roda e ver o mundo inteiro ser verdadeiro. Não é olhar para fora enquanto não se olha para dentro, não ser cinzento, não ser perfeito, bem vestido ou requintado, mas trazer o bem ao peito. É ser inteiro, ser imperfeito, delicado, por vezes desafinado. E daí? Não é o quadro estar perfeito que faz a obra ter sentido, é sentir no ventre o filho. É correr com todo destino, onde todos estão sentados, é fazer o pino, ser desalinho, viver o perigo de ser fora do baralho. Ser artista dá muito trabalho. É ser chão, ser emoção, ser coisa nenhuma. O artista quando morre não se esfuma. Torna-se vida na voz de quem fica, que coisa bonita. Na tua voz, Rita, na voz das pessoas, nessa paz que entoas. És manual de emoções, isso é tanto. Não há manual de instruções que explique esse espanto. Ser artista, que coisa bonita. Obrigado, Rita.

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1: 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São 5 horas e 36 minutos.

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5: Tocava em todas as discotecas, rock puro e duro. Aliás, o rock andava por aí e dançava-se aos pulos de preferência. Do velho 2000 já ao mais estiloso rockline. Numa noite a virar discos, os Cult não podiam faltar. E meu amigo, bom rock para dançar não é difícil de encontrar nos discos dos Cult. Difícil mesmo é escolher. Acho que toda a gente já dançou aquela música que se chama Rain, pelo menos uma vez na vida. Mas talvez nunca tenhas dançado este She Sells Sanctuary, do mesmo LP, Love, o segundo dos Cult de 1985. Se ainda não o dançaste, põe o som bem alto. Dançar Cult não é coisa para se perder nesta vida. A rodar em vinil Cult. She Sells Sanctuary.

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0: 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São 6 horas.
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3: Dos escalões do IRS, mas o alívio é menor na classe média. A proposta de orçamento do Estado para o próximo ano tem como novidade o descongelamento das propinas no ensino superior à boleia da taxa de inflação. As federações académicas contestam. Os técnicos de diagnóstico e terapêutica cumprem esta sexta-feira um dia de greve.
4: Esta hora 9 graus em Vila Real, 12 em Viseu, Porto com 16 graus, Lisboa com 18, Faro com 21, tal como no Funchal. Também estão 19 graus em Ponta Delgada e 17 em Angra do Heroísmo. Notícias com Pedro Guilherme.
3: O Governo confirma a atualização dos escalões do IRS, bem como a descida do IRC. Está também previsto um aumento de salários na função pública, 2,3%. Também a subida do salário mínimo, que será agora para 970 euros. A proposta de orçamento do Estado para o ano que vem foi apresentada ontem à tarde pelo Ministro das Finanças. Joaquim Miranda Sarmento pediu responsabilidade à oposição e defendeu a manutenção do equilíbrio das contas públicas. Os partidos da oposição criticam o orçamento por falta de resposta ao aumento do custo de vida. No caso do IRS, feitas as contas, o alívio é menor para a classe média. É o caso de quem ganha entre 1.350 e 1.850 euros, seja solteiro ou casado, com ou sem filhos. Teresa Correia.
5: Um casal com dois filhos, cada um a receber 1.500 euros por mês, poupa 73 euros em 2027. No caso de um trabalhador solteiro e sem filhos, que ganha os mesmos 1.500 euros, o alívio é de 37 euros. Já um trabalhador solteiro, com vencimento bruto de 1.100 euros, a poupança é de 244 euros. E um casal com dois filhos, com cada um a receber 1.100 euros por mês, poupa 488 euros durante o ano de 2027. São alguns dos exemplos da agência noticiosa Lusa, que pediu simulações a uma consultora. No último escalão do IRS, as poupanças são maiores, até porque a sobretaxa de IRS de 2,5% passa a ser aplicada a partir de rendimentos superiores a 89.995 euros. Até agora, a taxa adicional aplicava-se a partir dos 80 mil euros. E, tal como agora, salários abaixo dos 970 euros estão isentos de IRS.
3: Simulações no IRS para o próximo ano. As propinas do ensino superior podem aumentar no próximo ano letivo, de acordo com a taxa de inflação. Segundo o que está no orçamento do Estado, ao valor máximo das propinas, atualmente nos 697 euros, acresce a taxa de variação média do índice de preços do consumidor, sem habitação, registada no ano anterior. As federações académicas contestam a medida. Diana Almeida.
6: O presidente da Federação Académica de Coimbra, José Carlos Machado, ficou surpreendido.
7: Acreditava que o governo, depois do final do ano passado, ao não conseguir levar avante o descongelamento, que iria colocar esta situação na gaveta.
6: Considera que a atualização do valor das propinas, de acordo com a taxa de inflação, pode condicionar a vida dos estudantes e das famílias.
7: Não vai ser o valor de desempate de uma decisão, mas é um valor que, uma vez mais, acrescenta aquilo que é o encargo atual no ensino superior e, portanto, pior e agrava a vida indiretamente das pessoas.
6: A Federação Académica de Lisboa tem a mesma opinião e o presidente Pedro Neto Monteiro acrescenta que o governo está a caminhar no sentido inverso.
8: O custo de frequência do ensino superior já é bastante elevado e isso tem contribuído para uma série de dificuldades justantes e para a impossibilidade de escolha. É um sinal de que ano após ano, se houver todos os anos uma atualização face à inflação, em vez de estarmos a caminhar de uma redução gradual, progressiva, não, estamos a caminhar precisamente no sentido inverso.
6: Já o presidente da Federação Académica do Porto tem uma visão diferente. Francisco Fernandes considera que é errado aumentar o valor das propinas, mas não acredita que será um fator que vai impedir as pessoas de estudar.
9: Consideramos errado aumentar o custo da educação, porque a educação é um bem público de mérito. Por outro lado, não consideramos que isto vá ser um impedimento para estudar, desde que haja este congelamento real, ou seja, que os aumentos nunca sejam acima da taxa de inflação.
6: Até agora, o valor máximo das propinas nas instituições públicas era de 697 euros por ano. No entanto, com o descongelamento no próximo ano letivo, o valor aumenta de acordo com a taxa de inflação.
3: que fica do orçamento do Estado para o próximo ano em relação ao ensino superior. E um dia depois de ter sido apresentada a proposta, o Primeiro-Ministro vai esta manhã ao Parlamento para mais um debate quinzenal. Luís Montenegro vai ser confrontado com as questões dos deputados, entre críticas ao orçamento, ao custo de vida e também a nova lei das rendas. O debate no Parlamento começa às 10 da manhã. Pode acompanhar os trabalhos em direto na Antena 1. Os técnicos de diagnóstico e terapêutica cumprem hoje um dia de greve. A paralisação foi convocada pelo Sindicato dos Técnicos Superiores de Saúde de Diagnóstico e Terapêutica porque não concordam com o acordo de princípios apresentado pelo Governo para a revisão salarial. O presidente do sindicato, Luís Dupont, explica os problemas relacionados com a nova tabela salarial e a perda de pontos.
10: É público e notório aquilo que tem sido o descontentamento dos profissionais na forma como têm reagido a este acordo de princípios que foi assinado com algumas estruturas sindicais e que nós não concordamos por duas ou três razões fundamentais. Por não concordarmos com aquilo que está previsto para a tabela salarial, nomeadamente no desenvolvimento da própria carreira, que fica abaixo daquilo que já foi aplicado em carreiras semelhantes à nossa, mas também porque na transição para a nova tabela salarial o Governo decidiu que vai haver a perda de pontos. Isto introduz injustiças que são inaceitáveis para os trabalhadores.
3: Para além da greve, está marcada para as 14h uma concentração em frente ao Ministério da Saúde em Lisboa. Portela 2037 é uma caminhada teatral em Lisboa criada pelo coletivo Hotel Europa sobre o futuro do território do aeroporto e as preocupações dos moradores. No topo da lista, Sandy Gageiro, está a habitação.
11: O público é dividido em dois voos, ou melhor, duas caminhadas.
12: O voo com destino a Camarate vai descolar em 3, 2, 1, 0.
11: A outra vai para a Alta de Lisboa. Antes de partir, os atores partilham histórias recolhidas neste território que circunda a Portela.
13: Esta era uma zona de quintas onde as pessoas mais abastadas da cidade de Lisboa vinham passar os verões.
12: Depois passou a ser uma área onde se instalaram migrantes.
11: Com a eventual mudança de infraestrutura para Alcochete, muitas questões se levantam sobre o destino dos terrenos atualmente ocupados, entre elas a habitação.
14: A verdade é que Portugal nunca pensou a habitação. E isso é muito evidente aqui neste território. O fim do Império Colonial, o 25 de Abril, a chegada de milhares de pessoas das antigas colónias portuguesas, este grupo que ficou conhecido na história como retornados, e muitos deles estabelecem-se aqui. Este bairro que estamos agora aqui a atravessar, nós neste momento já estamos em Camarate.
11: André Amálio e Teresa Avlitskova coordenam esta caminhada teatral.
15: Decidimos convidar várias pessoas da comunidade local a participar no espetáculo e também convidamos, primeiro entrevistamos e depois convidamos várias especialistas, como nós chamamos entre nós especialistas, arquitetos, ativistas.
11: O que vai ou pode acontecer numa nova área de mais de 5 km quadrados no centro da cidade é o que o Hotel Europa quer refletir com Portela 2037.
3: Estreia amanhã com um ponto de partida na Quinta Alegre, na freguesia lisboeta de Santa Clara.
4: Edição de Pedro Guilherme, no simultâneo, RTP Antena 1, Continente Madeira e Açores e RTP Mundo. 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Muito bom dia, são 6h08. É sexta-feira, 9 de outubro, sou José Candeias, com Tiago Vaz e Carlos Mateus.
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0: Vamos começar com o Aquário, que está com a Lua e que alerta contra falsas ilusões. Não se deixe enganar. O número da sorte é o 18. Já Carneiro está com a Força, que significa que está numa fase muito favorável. Aproveite! O número da sorte é o 11. Escorpião, com o Valete de Paus, que anuncia notícias de um amigo. Que coisa boa! O número da sorte é o 33. E agora vou falar para os nativos de um signo que está numa fase mais delicada. Sabe que signo é esse? É Touro. Está com o dependurado, que indica algum sacrifício. Muda a sua vida para melhor, você é capaz. Pá, você vai superar, está bem? O número da sorte é o 12. Já a Virgem, Rainha de Espadas, que indica poder e autoridade para avançar com os seus projetos. Que dia maravilhoso! O número da sorte é o 10. Gêmeos está com a Papisa, que o aconselha a ouvir a voz da sua intuição. Cultiva a paz interior, vamos lá. O nosso número da sorte é o 2. Vamos para o signo Sagitário, que está com a Rainha de Espadas e que indica melancolia. Faça qualquer coisa para se distrair, anime-se. Você é uma pessoa maravilhosa, não a quer assim, vá, arrebite. O número da sorte é o 9. Já Caranguejo, 3 de Copas, que significa que irá concluir uma fase importante da sua vida. Que coisa boa. O número da sorte é o 39. Agora Leão, Valete de Copas, que lhe diz para pensar duas vezes antes de tomar uma decisão. Pensar é bom. Eu acho que é o que as pessoas fazem menos, é pensar. Mas você pensa, boa, o número da sorte é o 47. E agora vou falar para os nativos de um signo que é regido por Neptuno. É o signo de Peixes. Está com o 7 de ouros, que significa que terá muito trabalho pela frente. Dê o seu melhor e vai correr tudo lindamente. O número da sorte é o 8. Já a Balança, 7 de paus, que alerta para uma possível discussão. Mantenha-se calmo, você só discute se quiser. Respire fundo. Faz como a Maria Helena, assopra. Senão andamos sempre tá. É ou não é? O número da sorte é o 29. Capricórnio, 6 de ouros, que lhe diz para ser mais generoso, valorize os outros, lembre-se que a união faz a força. O número da sorte é o 6.
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0: 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São 6 horas e 42 minutos.
1: Bora, Jonas!
2: E aí, Lipe? Tamo junto, hein, pai?

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0: 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São 7 horas.
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3: De outubro, este é o programa da manhã. Bom dia, Eduarda.
4: Olá, bom dia. Já te preparas para o fim de semana?
3: Já me preparo para todos nós, nos preparamos para o fim de semana. Mas ainda o dia é para olhar de frente e a saúde e a educação no orçamento são tema para este Jornal às 7.
4: Sobe o orçamento da educação para o próximo ano, com atenção especial ao básico e ao secundário, e desce o orçamento da saúde. Os administradores hospitalares avisam que o governo anda a esticar demasiado a manta. As críticas da oposição às contas do Estado para 2027 vão estar no centro do debate quinzenal com o primeiro-ministro, que arranca por ser sexta-feira no Parlamento depois das 10 da manhã. Um ano depois de Maria Corina Machado, quem vencerá este ano o Nobel da Paz? Atenções centradas em Oslo, às 10 em ponto.
3: A esta hora, 15 graus no Porto, 16 em Lisboa, estão 19 em Ponta Delgada, 21 Faro e Funchal. Edição de Eduardo Maia.
4: A saúde vai ter no próximo ano um orçamento mais pequeno do que este ano, não chega aos 18 milhões de euros, é uma quebra de 1,5%. Vários especialistas consideram a redução do orçamento da saúde natural por causa do fim dos investimentos do Plano de Recuperação e Resiliência. Mas os administradores hospitalares, por exemplo, estão preocupados. Xavier Barreto lembra que os custos do trabalho dos hospitais continuam a subir e que o SNS está a ser chamado a produzir mais consultas, mais cirurgias e mais tratamentos. E tal como em anos anteriores, o governo faz a manta da saúde curta e depois, ao longo do ano, vai colocando remendos em SOS.
5: O governo sistematicamente prevê um orçamento mais baixo, subfinanciando depois o Serviço Nacional de Saúde e os hospitais, obrigando os hospitais a acumular dívida, e depois acaba por ter que fazer injeções extraordinárias de capital que fazem com que no final do ano existe uma diferença enorme entre aquilo que foi previsto no início e aquilo que foi executado no final. E eu acho que isso não é bom para ninguém, porque estamos a chegar a um ponto em que o orçamento é um exercício teórico completamente desfasado da realidade. Eu acho que isso não é bom para o governo, não é bom certamente para as ULS, não é bom para os doentes. Obriga-nos a acumular dívida e a viver num cenário de constante escassez financeira, que naturalmente tem consequências para a prestação de cuidados.
4: Se o financiamento não acompanhar a atividade dos hospitais, avisam os administradores hospitalares, o endividamento do setor da saúde pode agravar-se. Os cortes mais sensíveis no orçamento da saúde estão na aquisição de bens e serviços. E isto inclui os medicamentos e também os meios complementares de diagnóstico. A contratação de serviços também vê a verba reduzida para o próximo ano. Olhando para este orçamento, o bastonário da Ordem dos Médicos, Carlos Cortes, só tem perguntas, muito mais perguntas do que certezas em relação ao próximo ano da saúde.
6: É precisamente a área dos investimentos, em que sensivelmente há uma diminuição de 350 milhões de euros. E esta área é uma área muito importante, porque o investimento no Serviço Nacional de Saúde é que permite, por exemplo, a renovação dos blocos operatórios, a construção de centros de saúde, a renovação, por exemplo, de equipamentos. E se isso não é feito, obviamente que isto tem um impacto. Tem um impacto sobre os doentes que necessitam de ser operados, tem um impacto sobre os doentes que necessitam do médico de família, e não havendo um centro de saúde, também não há médicos de família para poder atender esses doentes. Enfim, um impacto sobre várias vertentes.
4: É a grande dúvida dos médicos saber se vai ser possível cumprir as metas para o SNS com menos recursos disponíveis. O orçamento da saúde encolhe e, ao contrário, o orçamento da educação é reforçado, sobretudo os ensinos básico e secundário. O setor recebe 7 milhões 780 mil euros, um aumento de quase 5%, são 4,9% em relação a este ano. A maior parcela da despesa vai para os recursos humanos, para valorizar carreiras, para recuperar o tempo de serviço dos professores, assim como para reforçar o número de professores nas escolas. Mas quando se chega ao ensino superior, o cenário é outro. O orçamento para o ensino superior, para a ciência e para a inovação, vai diminuir cerca de 7,6%. É uma descida apontada à falta dos investimentos do PRR, que este ano o ensino superior recebeu. Para já, no ensino superior, a medida que está a gerar mais polémica é a das propinas, que ao fim de 7 anos congeladas, nos 197 euros, podem agora aumentar. As organizações de estudantes reagiram mal. Diana Almeida.
7: O presidente da Federação Académica de Coimbra, José Carlos Machado, ficou surpreendido.
8: Acreditava que o governo, depois do final do ano passado, ao não conseguir levar avante o descongelamento, queria colocar esta situação na gaveta.
7: Considera que a atualização do valor das propinas, de acordo com a taxa de inflação, pode condicionar a vida dos estudantes e das famílias.
8: Não vai ser o valor de desempate de uma decisão, mas é um valor que, uma vez mais, acrescenta aquilo que é o encargo atual no ensino superior e, portanto, piora e agrava a vida indiretamente das pessoas.
7: A Federação Académica de Lisboa tem a mesma opinião. E o presidente Pedro Neto Monteiro acrescenta que o governo está a caminhar no sentido inverso.
9: O custo de frequência do ensino superior já é bastante elevado e isso tem contribuído para uma série de dificuldades justantes e para a impossibilidade de escolha. É um sinal de que ano após ano, se houver todos os anos uma atualização face à inflação, em vez de estarmos a caminhar numa redução gradual, progressiva, não, estamos a caminhar precisamente no sentido inverso.
7: Já o presidente da Federação Académica do Porto tem uma visão diferente. Francisco Fernandes considera que é errado aumentar o valor das propinas, mas não acredita que será um fator que vai impedir as pessoas de estudar.
10: Consideramos errado aumentar o custo da educação, porque a educação é um bem público de mérito. Por outro lado, não consideramos que isto vá ser um impedimento para estudar, desde que haja este congelamento real, ou seja, que os aumentos nunca sejam acima da taxa de inflação.
7: Até agora, o valor máximo das propinas nas instituições públicas era de 697 euros por ano. No entanto, com o descongelamento, no próximo ano letivo, o valor aumenta de acordo com a taxa de inflação.
4: E este anúncio fez espalhar o desagrado entre os estudantes, mas há também quem defenda o descongelamento das propinas com o argumento de que as instituições estão a enfrentar grandes pressões financeiras e precisam de mais recursos para garantir a qualidade do ensino, a investigação e também para os serviços que são prestados aos alunos. Outras parcelas deste orçamento anunciado ontem, a defesa passa a integrar as áreas prioritárias para 2027. Está previsto um reforço do investimento militar e dos compromissos de Portugal com a NATO. As infraestruturas e a habitação também continuam a ter programas com grande volume financeiro e de investimento público. Já no que diz respeito à função pública, o governo fixa no orçamento um aumento de 2,3% para o próximo ano, ou então um mínimo de 60,52 euros, depende daquilo que for mais favorável ao trabalhador, e mantém assim o acordo plurianual que foi assinado com os sindicatos, muito abaixo daquilo que os sindicatos nesta altura estão a pedir nas negociações com o governo. Ora, um dia depois da entrega da proposta do Orçamento do Estado, Luís Montenegro está de regresso esta manhã ao Parlamento para o debate quinzenal e pela frente terá as críticas da oposição às principais medidas que o orçamento contém, ou então àquelas que não contém. Este debate, que começa depois das 10 da manhã, Inês Ameixa, deve ter nas contas do Estado, precisamente para o próximo ano, a principal batalha política.
11: É com o Orçamento do Estado como pano de fundo que o Primeiro-Ministro volta ao Parlamento para prestar contas aos deputados. No debate quinzenal, espera-se que Luís Montenegro faça a defesa da proposta orçamental entregue no Parlamento. O orçamento deve ser aprovado graças à viabilização do Partido Socialista e, por isso, as críticas do Chega devem fazer-se ouvir.
12: Fica evidente que o Partido Social Democrata e o Partido Socialista estão a governar em conjunto.
11: Também o aumento do custo de vida deve marcar o debate, com a oposição praticamente unânime na crítica de que o governo não está a responder para apoiar as famílias portuguesas, seja na conta do supermercado, seja nos preços dos combustíveis. Também o novo regime do arrendamento poderá ser tema levado a debate, com as críticas da esquerda. Governo e Chega alcançaram um acordo para melhorar o diploma na fase de especialidade. Ora, o líder do PS, José Luís Carneiro, deve renovar o apelo para que Luís Montenegro rasgue esse entendimento com André Ventura.
13: Fazer uma exigência ao governo é que deixe cair o acordo que tem com o Chega em relação à lei das rendas. A lei das rendas é de uma grande indignidade porque ela lança na insegurança os mais idosos, os mais jovens e põe em risco a sua dignidade futura.
11: Argumentos vários para um debate quinzenal onde, durante quase 2 horas, Luís Montenegro vai responder às perguntas dos deputados.
4: É a partir das 10 da manhã, vamos seguir aqui este debate quinzenal com o Primeiro-Ministro em direto na Antena 1 e depois do debate quinzenal começa o debate que prepara o Conselho Europeu da próxima semana, onde Montenegro também vai estar. Eram 4 da manhã e a circulação foi retomada na linha da Beira Baixa, estava cortada por causa de um acidente que aconteceu ontem à noite. A informação foi confirmada há instantes pela Antena 1, junto do Comando Subregional da Proteção Civil do Médio Tejo. Dizia eu que a circulação esteve cortada desde ontem à noite porque um comboio que circulava no sentido entroncamento Abrantes embateu num carro numa passagem de nível sinalizada em Vila Nova da Barquinha. Estiveram no local mais de 2 dezenas de bombeiros, 10 viaturas nos trabalhos para desencarcerar a vítima que estava dentro do carro, também para limpar a via. O condutor do automóvel ligeiro que esteve envolvido neste acidente acabou por morrer. Os técnicos superiores de diagnóstico e de terapêutica estão hoje em greve contra a revisão proposta pelo Governo para os salários. Eles exigem a valorização da carreira sem perda de direitos, ameaçam avançar com mais paralisações se não for conseguido um acordo. O presidente do sindicato, Luís Dupont, acusa o Governo de não ter apresentado soluções para as reivindicações dos profissionais.
14: É público e notório aquilo que tem sido o descontentamento dos profissionais na forma como têm reagido a este acordo de princípios que foi assinado com algumas estruturas sindicais e que nós não concordamos por 2 ou 3 razões fundamentais. Por não concordarmos com aquilo que está previsto para a tabela salarial, nomeadamente no desenvolvimento da própria carreira, que fica abaixo daquilo que já foi aplicado em carreiras semelhantes à nossa, mas também porque na transição para a nova tabela salarial o Governo decidiu que vai haver a perda de pontos. Isto introduz injustiças que são inaceitáveis para os trabalhadores.
4: Vamos saber ao longo da manhã que impacto é que pode ter na atividade dos hospitais esta greve dos técnicos superiores de diagnóstico e terapêutica. Eles depois às 2 da tarde vão manifestar-se em Lisboa, junto ao Ministério da Saúde, deslocando-se depois para a presidência do Conselho de Ministros. Quem levará este...
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0: Vamos começar com o Aquário, que está com a Lua e que alerta contra falsas ilusões. Não se deixe enganar. O número da sorte é o 18. Já Carneiro está com a Força, que significa que está numa fase muito favorável. Aproveite! O número da sorte é o 11. Escorpião, com o Valete de Paus, que anuncia notícias de um amigo. Que coisa boa! O número da sorte é o 33. E agora vou falar para os nativos de um signo que está numa fase mais delicada. Sabe que signo é esse? É Touro. Está com o dependurado, que indica algum sacrifício. Muda a sua vida para melhor, você é capaz. Pá, você vai superar, está bem? O número da sorte é o 12. Já a Virgem, Rainha de Espadas, que indica poder e autoridade para avançar com os seus projetos. Que dia maravilhoso! O número da sorte é o 10. Gêmeos está com a Papisa, que o aconselha a ouvir a voz da sua intuição. Cultiva a paz interior, vamos lá. O nosso número da sorte é o 2. Vamos para o signo Sagitário, que está com a Rainha de Espadas e que indica melancolia. Faça qualquer coisa para se distrair, anime-se. Você é uma pessoa maravilhosa, não a quer assim, vá, arrebite. O número da sorte é o 9. Já Caranguejo, 3 de copas, que significa que irá concluir uma fase importante da sua vida. Que coisa boa. O número da sorte é o 39. Agora Leão, Valete de copas, que lhe diz para pensar duas vezes antes de tomar uma decisão. Pensar é bom. Eu acho que é o que as pessoas fazem menos, é pensar. Mas você pensa, boa, o número da sorte é o 47. E agora vou falar para os nativos de um signo que é regido por Neptuno. É o signo de Peixes. Está com o 7 de ouros, que significa que terá muito trabalho pela frente. Dê o seu melhor e vai correr tudo lindamente. O número da sorte é o 8. Já a Balança, 7 de paus, que alerta para uma possível discussão. Mantenha-se calmo, você só discute se quiser. Respire fundo. Faz como a Maria Helena, assopra. Senão andamos sempre tá. É ou não é? O número da sorte é o 29. Capricórnio, 6 de ouros, que lhe diz para ser mais generoso, valorize os outros, lembre-se que a união faz a força. O número da sorte é o 6.
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4: Rádio Douro Nacional, são 7 horas e 43 minutos.

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0: 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São 8 horas.
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3: 9, Eduarda, saúde e educação com sinais contrários no orçamento.
4: A educação sai reforçada, a saúde perde peso no orçamento para 2027. Ele volta esta manhã ao centro do debate político com a presença de Luís Montenegro no debate quinzenal no Parlamento. O Governo admite entrar no capital do BCP, adianta esta manhã o Jornal Expresso, para evitar o reforço espanhol no banco. Os técnicos diagnósticos estão em greve esta sexta-feira, pode haver impactos na atividade dos hospitais.
3: 13 graus em Coimbra, 14 a esta hora no Porto, 17 em Lisboa, 20 Faro, 18 em Ponta Delgada, 21 Funchal. Edição de Eduardo Maia.
4: A saúde encolhe no orçamento do próximo ano, vai ter um orçamento mais pequeno, não chega aos 18 milhões de euros, é uma quebra de 1,5%. Vários especialistas entendem que esta redução do orçamento da saúde se deve sobretudo ao facto de terminarem os investimentos do plano de recuperação e resiliência no setor, mas os administradores hospitalares estão preocupados com este orçamento, que consideram curto. Xavier Barreto lembra que os custos do trabalho dos hospitais continuam a aumentar. O SNS está a ser chamado para fazer mais consultas, mais cirurgias, também mais tratamentos, e tal como em anos anteriores, o Governo faz a manta da saúde demasiado curta, depois tem ao longo do ano que ir apagando os fogos.
5: O Governo sistematicamente prevê um orçamento mais baixo, subfinanciando depois o Serviço Nacional de Saúde e os hospitais, obrigando os hospitais acumular dívida, e depois acaba por ter que fazer injeções extraordinárias de capital que fazem com que no final do ano existe uma diferença enorme entre aquilo que foi previsto no início e aquilo que foi executado no final. E eu acho que isso não é bom para ninguém, porque estamos a chegar a um ponto em que o orçamento é um exercício teórico completamente desfasado da realidade. Eu acho que isso não é bom para o Governo, não é bom certamente para as ULS, não é bom para os doentes. Obriga-nos a acumular dívida e a viver num cenário de constante escassez financeira, que naturalmente tem consequências para a prestação de cuidados.
4: Xavier Barreto, ele lidera a Associação dos Administradores Hospitalares e considera que o financiamento não vai acompanhar a atividade necessária dos hospitais durante o próximo ano. Com isso, as unidades locais de saúde podem voltar a acumular déficit, também dívidas a fornecedores. Esse é o grande receio, que com este orçamento o endividamento do setor da saúde possa agravar-se. Os cortes mais sensíveis acontecem na aquisição de bens e serviços, e deste item fazem parte, por exemplo, os medicamentos, também os meios complementares de diagnóstico. A contratação de serviços é outra das áreas que vê a verba reduzida na saúde, e quando olha para este orçamento, o bastonário da Ordem dos Médicos também fica preocupado, com mais perguntas do que respostas em relação àquilo que vai ser a saúde no próximo ano.
6: É precisamente a área dos investimentos, em que sensivelmente há uma diminuição de 350 milhões de euros. E esta área é uma área muito importante, porque o investimento no Serviço Nacional de Saúde é que permite, por exemplo, a renovação dos blocos operatórios, a construção de centros de saúde, a renovação, por exemplo, de equipamentos. E se isso não é feito, obviamente que isto tem um impacto. Tem um impacto sobre os doentes que necessitam de ser operados, tem um impacto sobre os doentes que necessitam do médico de família, e não havendo um centro de saúde, também não há médicos de família para poder atender esses doentes. Enfim, um impacto sobre várias vertentes.
4: Carlos Cortes, o bastonário da Ordem dos Médicos, com esta grande dúvida, resumindo todas as perguntas dele que ouvimos aqui, até que ponto vai ser possível cumprir as metas para o Serviço Nacional de Saúde no próximo ano com menos recursos disponíveis? Encolhe o orçamento da saúde, cresce o da educação, sobretudo para os ensinos básico e secundário. O setor recebe 7 milhões 780 mil euros, um aumento de quase 5%. aumento, são 4,9% em relação a este ano, e a maior fatia da despesa vai para os recursos humanos, ou seja, para valorizar carreiras, recuperar o tempo de serviço dos professores e também para reforçar o número de professores nas escolas. No entanto, quando se chega ao ensino superior, o cenário é diferente. O orçamento para o ensino superior, para a ciência e para a inovação vai diminuir em mais de 7%, 7,6%, uma descida apontada à falta de investimentos do PRR. Para já, no entanto, no ensino superior, a medida que nas últimas horas gerou mais polémica foi a que tem a ver com as propinas, que ao fim de 7 anos congeladas nos 697 euros, agora podem aumentar. Isso já levantou os protestos das organizações de estudantes. A defesa passa a integrar no próximo ano as áreas prioritárias no orçamento. Está previsto um reforço no investimento militar e também no investimento naqueles que são os compromissos de Portugal com a Aliança Atlântica, com a NATO. As infraestruturas e a habitação também vão ter programas com grande volume financeiro e investimento público para responder, por certo, à crise da habitação. A função pública. O Governo fixa no orçamento um aumento de 2,3% para o próximo ano, ou um mínimo de 60,52 euros. Isto depende daquilo que for mais favorável ao trabalhador. Mantém, portanto, o acordo plurianual que foi assinado com os sindicatos. Rosa Fernandes e Sousa, do Sindicato dos Quadros Técnicos do Estado, afeto à UGT, considera que a margem é curta, mas acredita que ainda é possível melhorar este valor do aumento dos salários nas negociações com o Governo.
7: Que é curto é, nós sabemos que se está uma inflação a 3,6 e há um recuo até de poder de compra 2,2, não contando com as rendas, com o preço das casas que subiram tudo, não é? Ora, não subiu só ao funcionário público, como é lógico, não é? Subiu para todos. Mas eu não vejo aí uma porta encerrada do Governo. Se não estamos numa negociação, não me parece correto dizer não vai fazer. O Governo ainda não disse nada. Portanto, mantemos-nos positivos.
4: O Sindicato dos Quadros Técnicos do Estado espera que o Governo ainda negocie ou renegocie esta margem dos 2,3% de aumento com os sindicatos nas negociações que ainda agora começaram. Só houve uma reunião com os sindicatos e o Governo. O salário mínimo da administração pública sobe neste orçamento para os 995,51 euros, ficando aquém daquilo que os sindicatos reclamam, e o subsídio de refeição também fica aquém. Há um aumento para os 6,30 euros por dia. Isto na altura em que o debate regressa hoje, o debate político à volta do Orçamento de Estado para o próximo ano, com o Luís Montenegro no Parlamento a partir das 10 da manhã para o debate quinzenal. O Governo pode vir a entrar no capital do BCP. A notícia é avançada hoje pelo Expresso. O jornal indica que, tal como aconteceu com a REN, a Rede Elétrica Nacional, também o BCP foi sinalizado como um ativo estratégico pelo Governo. Se o maior acionista do banco, a Fosun, vender a posição que detém, o Estado pode vir a comprar uma posição minoritária, inferior a 5%, segundo o Expresso. Com isto, o Estado pretende, sobretudo, evitar que os mais de 20% da Fosun caiam nas mãos de bancos e de entidades espanholas, financeiras espanholas, que já estão no mercado português. Os técnicos superiores de diagnóstico e terapêutica estão hoje em greve contra a revisão proposta pelo Governo para os salários. Exigem a valorização das carreiras, sem perda de direitos também, e ameaçam avançar até com mais paralisações se, entretanto, não for alcançado um acordo com o Governo. Vamos em Coimbra ao encontro do repórter Horácio Antunes, saber se aí esta greve se faz sentir nos hospitais de Coimbra.
8: Sim, vai fazer-se sentir. Uma greve nacional em defesa da valorização da carreira pela revisão de uma tabela salarial e pela regularização imediata dos pontos e dos retroativos pelo ULS. Luís Duarte é profissional nesta área e é também dirigente do Sindicato Nacional dos Técnicos Superiores de Saúde, das áreas de diagnóstico e terapêutica, que pedem ao Governo para respeitar o percurso profissional dos trabalhadores e garantir que a mudança para a nova tabela salarial não implique a perda dos pontos. São algumas das vossas reivindicações. São mais de 20 anos a trabalhar também nesta área.
9: Luís Duarte.
10: Olá, bom dia. Sim, sim. Estes profissionais estão em greve porque estão extremamente zangados com um acordo de princípios que foi assinado entre o Governo e dois sindicatos que, por sinal, representam uma pequena minoria dos TSCT sindicalizados, que, entre várias questões, têm à cabeça a questão de uma tabela salarial nova, que, embora possamos reconhecer que há valorizações à entrada da carreira, no entanto, essas valorizações, depois, na progressão, digamos, não têm os mesmos saltos, portanto, em paridade com outras classes profissionais, que, aos quais são exigidas o mesmo grau de formação como o nosso, não é? Portanto, e peço desculpa, e também a questão da perda dos pontos. A perda dos pontos é uma coisa, para nós é fulcral, é uma coisa gritante, ou seja, é como as pessoas têm os pontos que advêm, tanto de classificações que tiveram nos seus sistemas de avaliação, as pessoas esforçam-se para cumprir objetivos, para obter esses pontos, e é como se de repente cortassem uma parte do nosso passado. Isso para nós é uma coisa impensável.
9: Obrigado, Luís. São cerca de 500 técnicos na ULS de Coimbra. Estão muitos, algumas dezenas, preparados para arrancar para Lisboa para uma concentração às 14 horas frente ao Ministério da Saúde.
4: Sim, além da greve, há manifestação às 2 da tarde em Lisboa, junto ao Ministério da Saúde, e depois os técnicos superiores de diagnóstico e terapêutica vão deslocar-se também para a presidência do Conselho de Ministros. A França acorda dividida entre a necessidade de controlar as contas públicas, está em discussão o orçamento para o próximo ano, e a contestação social crescente nas ruas, muito potenciada pela luta dos estudantes. E a esta hora da manhã, Rosário Salgueiro, tens a informação que já há escolas fechadas hoje.
11: O bloqueio mantém-se. 141 escolas do ensino secundário e algumas dezenas de universidades. De resto, a polícia já teve de intervir. Era muito cedo, ainda era madrugada, quando a polícia teve que desbloquear, a pedido do reitor, a Universidade de Paris Assas, mas há outras universidades bloqueadas. O ministro anunciou a mobilização de 3 mil professores a partir de hoje e até terça-feira, professores que estão em bibliotecas ou em trabalho administrativo, mas esta disponibilidade não está a convencer nem os estudantes nem os professores.
4: Reportagem em direto do Rosário Salgueiro, correspondente da Antena 1 em Paris, dando conta aqui ou marcando este arranque da sexta-feira, com muitas escolas que continuam fechadas, e há já no horizonte um novo protesto, uma nova manifestação para sair às ruas em Paris e noutras cidades francesas na próxima terça-feira.
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3: São 8h13, vamos ao trânsito.
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3: Mónica, ainda parcialmente cortada, segunda circular?
14: Sim, é no sentido Benfica Aeroporto, trânsito ainda cortado e a ser desviado devido então a um carro que se incendiou. O trânsito está então ainda bastante demorado.
3: Isto é madrugada, foi mesmo muito cedo, já passou de manhã, de madrugada,
14: sim,
3: ainda,
14: e já estava
3: cortado.
14: Né? Sim. Exato. Sim, ainda se mantém e por isso mesmo o trânsito já está muito demorado no sentido Benfica Aeroporto. As filas estão a partir das Torres de Lisboa. No sentido Aeroporto Benfica também ainda se para entre a zona da Encarnação e o Campo Grande. Também há filas na A5, da área de serviço de Oeiras até Linda a Velha, depois de Monsanto para as Amoreiras, calçada de Carris, com filas do Senhor Roubado em direção à Avenida Padre Cruz.
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0: 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São 8 horas e 37 minutos.

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0: 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São 9 horas.
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0: Informação regional às 9 da manhã na Rádio Douro Nacional. A Guarda Nacional Republicana realiza até ao dia 15 de novembro em todo o território nacional a Operação Censos Sénior 2026 no âmbito do policiamento comunitário, a qual visa garantir um registro das pessoas idosas em situação vulnerável e sensibilizá-las para comportamentos de autoproteção de segurança. No âmbito do seu compromisso contínuo com a segurança e o bem-estar dos cidadãos mais vulneráveis, a GNR mantém no terreno diversas iniciativas de policiamento comunitário direcionadas à população idosa, com destaque para o programa Apoio 65 Idosos em Segurança, promovido pelo Ministério da Administração Interna. O município do Peso da Régua informa que se encontra em consulta pública o projeto de regulamento do cartão jovem municipal, uma iniciativa desenvolvida em parceria com a Movi Jovem e destinada aos jovens residentes no concelho do Peso da Régua com idades entre os 12 e os 29 anos. Após o início do procedimento de alteração do regulamento, esta nova fase representa mais um passo na implementação de uma medida que pretende de proporcionar benefícios, descontos e vantagens em bens e serviços públicos e privados, promovendo simultaneamente a participação dos jovens na vida do concelho e valorizando o comércio local. O projeto de regulamento pode ser consultado no site do município, onde os interessados poderão conhecer em detalhe as condições de acesso e funcionamento do futuro cartão jovem municipal. As sugestões e contributos podem ser apresentados até ao dia 12 de novembro. O município de Rezende vai avançar com o lançamento a concurso da primeira fase das pavimentações a nível concelhio, marcando um passo importante na estratégia de valorização e requalificação da rede viária do concelho. Com um investimento global na ordem dos 745 mil euros, esta empreitada tem como principal objetivo dotar as estradas municipais de melhores condições de circulação, aumentando significativamente os níveis de segurança e conforto para automobilistas e peões. A intervenção insere-se no plano contínuo da autarquia para modernizar as infraestruturas rodoviárias locais, respondendo às necessidades identificadas em várias zonas do território concelhio e promovendo uma mobilidade mais eficiente e segura para toda a população. 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Depois do sucesso das últimas edições, regressa ao Peso da Régua para mais um fim de semana dedicado à paixão pelos motores. É no dia 31 de outubro. À semelhança da edição anterior, o programa contará com a Super Especial do Douro na Avenida do Douro, na Régua, e com a Expocar na Biblioteca Municipal do Peso da Régua, juntando competição, espetáculo e a exposição automóvel. Um dia para viver a velocidade, sentir a emoção e celebrar a paixão pelo automobilismo no coração do Douro. Marque já na agenda, dia 31 de outubro. Em 2026, o horário de inverno em Portugal começa no dia 25 de outubro, às 2 horas da madrugada, quando os relógios devem ser atrasados uma hora. A mudança de hora para horário de inverno é feita todos os anos no último domingo de outubro. A mudança da hora para o horário de inverno faz-se na madrugada de sábado para domingo, de 24 para 25 de outubro. Assim, às 2 horas da madrugada do dia 25 de outubro, deve-se atrasar os ponteiros do relógio uma hora no continente e na Madeira. Nos Açores, deve-se atrasar uma hora à uma da manhã. Este é o dia mais longo do ano, com 25 horas, já que se atrasa uma hora nos relógios e se ganha uma hora. A partir desta data, os dias começam a escurecer mais cedo. Foram as notícias regionais às 9 da manhã. Bom dia.
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8: 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São 9 horas e 35 minutos.

0: Vamos começar com o Aquário, que está com a Lua e que alerta contra falsas ilusões. Não se deixe enganar. O número da sorte é o 18. Já Carneiro está com a Força, que significa que está numa fase muito favorável. Aproveite! O número da sorte é o 11. Escorpião, com o Valete de Paus, que anuncia notícias de um amigo. Que coisa boa! O número da sorte é o 33. E agora vou falar para os nativos de um signo que está numa fase mais delicada. Sabe que signo é esse? É Touro. Está com o dependurado, que indica algum sacrifício. Muda a sua vida para melhor, você é capaz. Pá, você vai superar, está bem? O número da sorte é o 12. Já a Virgem, Rainha de Espadas, que indica poder e autoridade para avançar com os seus projetos. Que dia maravilhoso! O número da sorte é o 10. Gêmeos está com a Papisa, que o aconselha a ouvir a voz da sua intuição. Cultiva a paz interior, vamos lá. O nosso número da sorte é o 2. Vamos para o signo Sagitário, que está com a Rainha de Espadas e que indica melancolia. Faça qualquer coisa para se distrair, anime-se. Você é uma pessoa maravilhosa, não a quer assim, vá, arrebite. O número da sorte é o 9. Já Caranguejo, 3 de copas, que significa que irá concluir uma fase importante da sua vida. Que coisa boa. O número da sorte é o 39. Agora Leão, Valete de copas, que lhe diz para pensar duas vezes antes de tomar uma decisão. Pensar é bom. Eu acho que é o que as pessoas fazem menos, é pensar. Mas você pensa, boa, o número da sorte é o 47. E agora vou falar para os nativos de um signo que é regido por Neptuno. É o signo de Peixes. Está com o 7 de ouros, que significa que terá muito trabalho pela frente. Dê o seu melhor e vai correr tudo lindamente. O número da sorte é o 8. Já a Balança, 7 de paus, que alerta para uma possível discussão. Mantenha-se calmo, você só discute se quiser. Respire fundo. Faz como a Maria Helena, assopra. Senão andamos sempre tá. É ou não é? O número da sorte é o 29. Capricórnio, 6 de ouros, que lhe diz para ser mais generoso, valorize os outros, lembre-se que a união faz a força. O número da sorte é o 6.
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0: 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São 10 horas.
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3: Olá, gente maravilhosa. O meu nome é António Silva e cheguei para ficar consigo durante os próximos 60 minutos. Este é o Radar Musical, o seu programa de segunda a sexta-feira, aqui na sua rádio. Fique connosco e acompanhe-nos na abertura da emissão de hoje.

Foi assim que abrimos o Radar Musical de hoje com Odair José. Alegria Triste, estamos neste momento com 4 minutos, você está na rádio da sua eleição.

Aos 8 minutos, iremos com Tânia Rocha. A passagem agora vai para Mafalda Veiga e Jorge Palma, Tatuagens. E para quem nos sintoniza, em Penafiel, um grande abraço e o nosso muito obrigado.

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0: sentido das palavras, um olhar mais positivo sobre a vida. Supera-se a si mesmo, começando por dar amor sem esperar nada em troca. Preserve as verdadeiras amizades. Pense duas vezes antes de magoar alguém, pois essa poderá ser a última conversa com essa pessoa. Aceite e aprenda com as diferenças. Ninguém é igual a ninguém. Não cultive sentimentos negativos como o julgamento e a indiferença. Não espere o dia perfeito para começar a fazer a sua parte neste processo de construir um mundo melhor. Pois todos os dias são perfeitos para quem deseja realmente começar a viver em plenitude e em harmonia, e não será a desculpa do tempo, estações do ano ou sentimentos alheios que o farão desistir de ser uma pessoa melhor. Pense nisto e seja feliz.
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0: estamos com 18 minutos. Esta é a sua rádio. Você está no Radar Musical. Eu sou António Silva. A música por aqui continua. Você vem connosco até ao final. É assim que nós trabalhamos juntos.
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foi a presença de Roberto Leal, Que Bela Vida, a fazer a passagem para o Survivor, quando estamos com 24 minutos. Radar Musical, a força da música.

se é Globo, Gaviota Peregrina. O senhor que vem a seguir são os Roupa Nova, Amor em Silêncio. 32 minutos nos separam do início da nossa emissão de hoje. Para a musical, viva o seu dia.

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1: 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Era o ano de 1857 e nesse ano um ataque incendiário da polícia causa a morte de 129 operárias americanas na fábrica de cotão em Nova Iorque. Era o ano de 1917 e nesse ano morre Fernando de Zeppelin, inventor do dirigível que leva o seu nome. O tempo em retrospectiva.
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Chegamos com Supertramper, a seguir Sonny Alden. Radar musical, aqui o espaço é todo seu, por isso venha connosco até ao final.

Amanhã é sempre longe demais, foram os Rádio Macau, quando estamos com 48 minutos, você que tem estado na nossa sintonia. Muito obrigado pela sua preferência e um grande abraço.

E pronto, meus amigos. Este foi o Radar Musical de hoje. Foi um prazer fazer-vos companhia. Fica aqui o nosso abraço de amizade e a promessa de voltarmos, se Deus quiser. Tchau, tchau, beijinhos e abraços e um chique coração muito apertado do António. Fique bem.

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0: 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São 11 horas.
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0: Informação regional às 11 da manhã na Rádio Douro Nacional. O município de Alijó congratula-se com a constituição de 3 novos postos de emergência médica operacionalizados pelas corporações de Favaios, Pinhão e Sanfins de Douro, que se juntam ao posto já existente nos Bombeiros Voluntários de Alijó. A criação destes novos postos, através de protocolos celebrados entre o Instituto Nacional de Emergência Médica e as respectivas associações humanitárias de bombeiros, representa um importante reforço da capacidade de resposta de emergência médica pré-hospitalar no concelho, permitindo uma intervenção mais célere e qualificada. Nas corporações de Alijó e Sanfins do Douro, os postos funcionam de forma permanente, 24 horas por dia, todos os dias do ano, garantindo uma presença contínua de meios de socorro. Em Favaios e Pinhão, funcionará 12 horas por dia, das 8 às 20, durante todo o ano. O município do Peso da Régua informa que se encontra em consulta pública o projeto de regulamento do Cartão Jovem Municipal, uma iniciativa desenvolvida em parceria com a Movi Jovem e destinada aos jovens residentes no concelho do Peso da Régua com idades entre os 12 e os 29 anos. Após o início do procedimento de alteração do regulamento, esta nova fase representa mais um passo na implementação de uma medida que pretende de proporcionar benefícios, descontos e vantagens em bens e serviços públicos e privados, promovendo simultaneamente a participação dos jovens na vida do concelho e valorizando o comércio local. O projeto de regulamento pode ser consultado no site do município, onde os interessados poderão conhecer em detalhe as condições de acesso e funcionamento do futuro Cartão Jovem Municipal. As sugestões e contributos podem ser apresentados até ao dia 12 de novembro. A Junta de Freguesia do Lamego Almacá-Vicé, em parceria com a Energy Events, irá organizar no dia 17 de outubro uma conferência designada de Os Desafios da Habitação e a Eficácia das Políticas Públicas. Pretende-se discutir não apenas a escassez de habitação, como também todas as medidas criadas para fazer face a essa problemática, os seus resultados, as suas lacunas e os desafios futuros, reunindo diferentes perspectivas públicas e privadas em torno de uma questão tão importante e atual como é o acesso à habitação. Esta iniciativa decorrerá no dia 17 de outubro, entre as 15 e as 17 horas, com entrada livre no auditório do Museu Diocesano do Lamego. O município de Castro Daire organiza no dia 11 de outubro a 17ª prova do Campeonato de Portugal de Carrinhos de Rolamentos e Trikes. Os treinos estão agendados para as 13 horas e a prova terá início às 14 com a partida na Rua Capitão Salgueiro Maia e meta na Avenida da Misericórdia. O percurso abrange as avenidas Maria Alcina Fadista e António Serrado e a Rua Doutor Lacerda Pinto, junto ao Jardim Municipal em Castro Daire. A competição está aberta à participação pública mediante inscrição obrigatória. Fica o convite à população para participar na prova e acompanhar esta jornada do Campeonato de Portugal ao longo do percurso. 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Foram as notícias regionais às 11 horas da manhã. Bom dia.
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0: 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É meio-dia.
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3: E é, aliás, com
4: mesmo que as circunstâncias sejam como são efetivamente difíceis e desafiantes. Mas há um outro ponto que o Sr. Deputado não pode ignorar. O Sr. Deputado não pode ignorar que este governo, estas políticas, alcançam bons resultados financeiros com o investimento público todo realizado, 100% do PRR. Nós não temos gavetas para colocar aquilo que é muito bom de anunciar num dia, mas congelar no outro, Sr. Deputado. Nós não usamos a política fiscal para aumentar os impostos e, por via disso, castigar as famílias e as empresas para poder ter brilharetos do ponto de vista orçamental. Sr. Deputado, e há um último dado que também não se pode ignorar. A despesa corrente primária está controlada. Está controlada. Mesmo com o incremento subjacente à valorização das condições de trabalho na administração pública, porque esse é um elemento de política económica e social fundamental. A competitividade da administração pública é prestar melhores serviços aos cidadãos, mas está controlada. Agora, há coisas que nós não fazemos. É daquelas medidas que de um dia para o outro causam centenas de milhões de custo no orçamento do Estado, nesse e nos seguintes.
5: Tem a palavra o Sr. Deputado Paulo Núncio.
6: Sr. Primeiro-Ministro, em matéria de habitação e depois deste Parlamento ter aprovado na generalidade a nova lei do arrendamento, o país tem assistido ao caso Mari Carmen, que acabou de forma trágica aqui na nossa vizinha Espanha. Infelizmente o caso foi instrumentalizado de forma populista pelo Governo Socialista Espanhol, que usou a Comissão Social para desviar as atenções do caso de Ceuta e dos inúmeros casos de corrupção a afetar o Partido Socialista. O que lhe pergunto, Sr. Primeiro-Ministro, é se, de acordo com a atual lei, uma idosa com mais de 65 anos pode ser despejada em Portugal. Muito obrigado.
5: Para responder, tem a palavra ao Sr. Primeiro-Ministro.
4: Muito obrigado, Sr. Presidente. Sr. Deputado Paulo Núncio, com a atual lei e com aquela que nós também apresentámos ao Parlamento, se quiser para simplificar, com a nova lei, essa situação não era possível ocorrer em Portugal. Há uma proteção absoluta de circunstâncias similares a essas. Agora deixe-me dizer-lhe, eu não vou entrar na discussão relativamente ao que se passa de lado a lado da fronteira, mas quer-me parecer que os partidos à esquerda, mais à esquerda neste Parlamento, querem tentar tudo para ver se conseguem recriar alguns movimentos de indignação social à conta.
3: Também ficou sem tempo na resposta. E agora seguem-se os deputados únicos.
5: Vamos passar ao tempo do Bloco de Esquerda. Até 2 minutos tem a palavra o Sr. Deputado Fabián Figueiredo.
7: Obrigado, Sr. Presidente, senhoras
3: de regresso
7: e senhores
3: ao Parlamento.
7: Deputados. Sr. Primeiro-Ministro, disse que se um dia tivesse que cortar um cêntimo que fosse uma reforma, se demitia. A sua Ministra do Trabalho disse que as pensões atuais eram absolutamente sagradas. Passaram 3 semanas, ficámos a saber que a Caixa Geral de Aposentações vai cortar 3 mil pensões a pagamento de pessoas que descontaram mais de 40 anos. Professores, médicos, polícias, funcionários públicos. O senhor Primeiro-Ministro ainda hoje referiu o bónus que vai dar em dezembro aos pensionistas entre 100 e 200 euros. O corte que está a impor na CGA é 13 vezes maior todos os anos. O seu governo vai cortar 1.300 euros em média a estes pensionistas e a todos que hoje trabalharem mais de 40 anos, muitos deles a pedido do seu governo. Os professores que ficam na escola pública, a aguentar a escola pública e que descontem mais de 40 anos, vão levar corte. Os médicos que ficam no Serviço Nacional de Saúde a aguentar o SNS todos os dias, apesar das suas políticas, vão levar corte. E levam corte Não porque se calhar a Assembleia da República ou o Governo tenha alterado a lei. Não, muito pelo contrário. Porque mudou o entendimento da lei e, curiosamente, mudou até em relação ao que a CGA defendeu no Supremo Tribunal Administrativo. Portanto, eu pergunto-lhe, Sr. Primeiro-Ministro, vai mesmo manter estes cortes? Vai mesmo obrigar os pensionistas a devolver a pensão para a qual descontaram? É que se o fizer, o Parlamento, todas as bancadas, têm a obrigação, em sede de especialidade do Orçamento, de garantir que nenhuma pensão é cortada, que a democracia portuguesa é de confiança. Nesse dia não há abstenções. Ou se está com as pensões, ou se está com o corte.
3: Um
7: e é essa clarificação que levaremos a voto no Orçamento do Estado.
3: Fica o aviso.
5: Para responder, tem a palavra ao Sr. Primeiro-Ministro.
4: Muito obrigado, Sr. Presidente, Senhoras e Srs. Deputados, Sr. Deputado Fábio Figueiredo. É muito simples responder a isso. Eu vou-lhe fazer uma pergunta direta e dou-lhe tempo para responder. O Sr. Deputado tem um rendimento que é mais ou menos equivalente à média destes pensionistas. O Sr. Deputado deve ter um rendimento aqui como deputado à volta de 2.500, 3.000 euros, 3.500 euros. É mais ou menos o que estamos a falar. Se o Sr. Deputado receber indevidamente no pagamento do seu salário mais 93 euros, o Sr. Deputado devolve ou fica com eles?
3: E dá tempo ao deputado para responder. É porque o Governo alega que foi um lapso, um erro, que levou a que estes 3 mil pensionistas tivessem nos últimos 4 meses recebido a mais do que deviam nas suas pensões e que agora vão ter que devolver.
5: Então, Sr. Deputado, aceita a cedência de 30 segundos. São 30 segundos, então. Peço que passem
3: segundos.
5: 30 segundos do Governo para o Bloco de Esquerda.
3: Rodrigo Saraiva, fazer as vezes de Presidente
5: da Assembleia. Sr. Deputado Pedro Pinto, eu acho que vou antecipar aquilo que me está a querer dizer, mas as regras que temos falado é que é neste tempo. Não é nenhum outro grupo parlamentar a ceder tempo a este momento. Não, é uma cedência de tempo no momento que estamos a debater. Certo? Já passaram o tempo, já, tanto para responder, é para perguntar. Tem a palavra o Sr. Deputado Fábio Figueiredo.
3: Seria para responder à pergunta do Primeiro-Ministro.
7: Obrigado, Sr. Presidente. Obrigado, Sr. Primeiro-Ministro, pela cedência do tempo. Queria responder o seguinte. Se eu recebesse um cêntimo que seja indevidamente, devolvia ao Estado. Acontece que as pensionistas descontaram. E agora devolvo-lhe a pergunta. Porquê é que a Caixa Geral de Aposentações, numa sentença, num acordo que saiu há 7 meses, teve um entendimento contrário ao que está a ter agora? É que perante o STA, a CGA não teve este entendimento. Entendeu sempre que contam todos os anos de descontos. Responda-me essa pergunta agora.
3: Voltou a ficar sem tempo. Pronto, e agora
5: e para
3: acaba
5: responder,
3: o Lisboa.
5: Tem a palavra o Sr. Primeiro-Ministro.
4: Muito obrigado, Sr. Presidente. Sr. Deputado Fábio Figueiredo. Sr. Deputado confessou-se. Afinal de contas, o que o Sr. Deputado quer aqui sustentar é uma dúvida de interpretação jurídica. Sr. Deputado, é muito simples. Se há dúvidas de interpretação jurídica a dirimir, têm de ser dirimidas. Se a conclusão da reflexão a propósito da verificação ou não dos pressupostos jurídicos der o pagamento indevido, ele deve ser devolvido. Em condições socialmente justas. Se não der, com certeza não deve ser devolvido. Agora, Sr. Deputado, não vale a pena. Estamos a falar de 2.937 pensionistas com uma pensão que em média é de 2.475,64 euros. Têm todo o direito ao cumprimento da legalidade como qualquer outro. Mas, Sr. Deputado, não berre, Sr. Deputado. Não faça politiquice com isto. É uma questão de princípio. Quem recebe indevidamente deve repor. Quem não recebe indevidamente, naturalmente não deve repor nada.
3: É esse o argumento do Governo. Houve pagamentos indevidos, ou a mais, se se quiser.
5: Muito obrigado. Vamos passar ao tempo do JPP. Tem a palavra até 2 minutos o Sr. Deputado Filipe Sousa.
8: Muito obrigado, Sr. Presidente, Srs. E Srs. Deputados. Sr. Primeiro-Ministro, senhores governantes, o Orçamento de Estado para o ano 2027 tem que melhorar as contas que os portugueses fazem todos os meses para pagar a casa, a alimentação, a energia, enfim, no global, o custo de vida. Reconheço ou reconhecemos as medidas de valorização de rendimentos explanadas no Orçamento de Estado, como também o reforço do complemento solidário para idosos. Mas uma redução do IRS, o Primeiro-Ministro, não chega a quem já não paga esse imposto. É preciso proteger também milhares e milhares de famílias a quem essa redução de imposto não abrange. Por outro lado, entendemos que o Governo deve também aplicar à despesa pública a mesma exigência que aplica a todos os contribuintes. Escrutinar os grandes contratos, incluindo as parcerias público-privadas e as rendas megalómanas do setor energético, e demonstrar que a partir dessas poupanças terá outra margem orçamental para fazer face ao custo de vida dos portugueses. Mas há uma questão muito particular e, como português residente numa ilha, tenho que confrontar o seu Primeiro-Ministro. E neste Orçamento de 2027 não vejo ou não vemos qualquer referência a duas áreas que dizem muito aos portugueses que residem nas ilhas, que é o transporte aéreo e o transporte marítimo. E muito diretamente, Sr. Primeiro-Ministro, pergunto-lhe, de uma forma direta e objetiva, para quando a regulamentação da lei que define ou clarificou o mecanismo de continuidade territorial e para quando a tão esperada linha férrea de ligação entre o continente e a Madeira. E por último, Sr. Primeiro-Ministro, pergunto se está disponível para rever os grandes contratos do Estado, nomeadamente as rendas do setor energético, nomeadamente da REN e da EDP.
5: Muito obrigado, Sr. Deputado. Para responder, tem a palavra ao Sr. Primeiro-Ministro.
6: Muito obrigado, Sr. Presidente, Sr. Deputado Filipe Sousa. Sr. Deputado reapresentou aqui um argumento que eu acho que merece uma consideração séria para que o debate possa também ele ser sério. Eu vou repetir aquilo que disse há bocadinho. Isto não envolve nenhum tipo de consideração do ponto de vista social, do ponto de vista da sensibilidade e da empatia que é preciso ter para quem tem mais dificuldade. Envolve apenas a reflexão sobre a fiscalidade em Portugal. O Sr. Deputado diz assim: há medidas de natureza fiscal que não têm aplicação para quem não paga o imposto. É verdade, Sr. Deputado. Mas isso não faz delas injustas só por isso. Se uma pessoa não paga IRS, ela já tem a maior das ajudas do ponto de vista do sistema fiscal, que é não pagar nada. Claro que o Sr. Deputado dir-me-á assim, mas é em função de ter um baixo rendimento. É verdade, mas não está escrito em sítio nenhum que os mais baixos rendimentos paguem zero. É uma decisão do Estado. O Estado decide que até um determinado limiar as pessoas não devem pagar. Não pode desprezar a isenção total. E depois também não deve ignorar que, precisamente pela situação de vulnerabilidade financeira dessas pessoas ou desses agregados familiares, o Estado tem um conjunto de prestações complementares que, em cima disso, oferece. Sr. Deputado, as tarifas sociais para aceder, por exemplo, à energia elétrica. Sr. Deputado, todas as prestações sociais que a Segurança Social paga para combater essa situação de vulnerabilidade. Os senhores deputados parece que querem dizer assim: não se pode baixar o IRS de ninguém acima do salário mínimo, não se pode até incrementar o crescimento económico baixando os impostos sobre as empresas, porque há pessoas que vivem no limiar e que pagam zero. Ó senhor deputado, nós temos de tratar de todos, e temos de tratar de todos na perspectiva de que aqueles que hoje ganham o salário mínimo, amanhã estejam a ganhar um salário acima disso, e quando ganharem um salário acima disso, tenham vantagens fiscais para poderem ser produtivos e para poderem ajudar o país. É que esta discussão é demasiado séria para ser tratada com superficialidade, para pôr uns contra os outros e para tentar dizer ao país que não há uma justiça relativa.
3: Sem tempo, mais uma vez, Luís Montenegro sistematicamente deixa que...
5: Muito obrigado, Sr. Primeiro-Ministro. Chegamos ao
3: microfone.
5: Fim.
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1: Música em programa mais à frente com os Tears for Fears. Agora vem informação desportiva. Sexta-feira, 9 de outubro. Jornal de Desporto. Títulos desta edição, José Pedro Pinto.
2: Caso Cristiano, Federação pode decidir hoje castigo ao avançado do Al Nassr que desertou da seleção. Vilas Boas dramatiza contas do Futebol Clube do Porto no vermelho e mantém fasquia elevada para Francesco Farioli, que já projetou a partida na Madeira frente ao Marítimo. Hoje há Braga Sporting, clássico com pressão de todos os lados e as dúvidas Maxi e Soares vistas por Miguel Garcia. Ainda há seleções femininas de futebol, futsal e hóquei em patins em destaque e nos Mundiais de Judo Patrícia Sampaio vai à discussão pela medalha de bronze.
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2: Caso Cristiano, o Conselho de Disciplina da Federação reúne-se hoje e o órgão que pode debruçar-se desde já sobre a suspensão a aplicar ao avançado do Al Nassr, que de forma unilateral e sem autorização, abandonou a concentração da Seleção Nacional em Malmo, na Suécia, na véspera da partida da Liga das Nações frente à Dinamarca. Em cima da mesa, uma moldura penal mais simpática para o jogador de 41 anos, pelo facto de ter assumido publicamente o erro da decisão que tomou. De um mês, no mínimo, até 6 meses, Cristiano pode vir apenas a ser suspenso por um mínimo de 15 dias e no máximo 3 meses. CR7, de resto, deverá voltar hoje à competição no jogo da Liga Saudita entre o Al Nassr e o Al Diriyah, esta equipa orientada por Bruno Lage. Sobre a novela de Cristiano com Jorge Jesus, e mesmo que não a tenha abordado de forma direta, José Mourinho aproveitou esta manhã com uma crise interna no Real Madrid chamada Kylian Mbappé para falar da situação difícil que vive a Seleção Nacional.
3: De hecho, nas últimas semanas, eu pensava que tenhas...
4: De facto, nas últimas semanas pensava que tinha havido casos reais suficientes no mundo do futebol, mas parece que não foi suficiente. Nem casos gigantes como o do Manchester City, a situação difícil no meu país, do Cristiano com o seu treinador. Tantos casos que podiam alimentar o vosso trabalho, mas não foi suficiente. O Real é o Real e há sempre que escavar alguma coisa.
3: E sempre há que sacar algo.
2: Mourinho e as suas indiretas no lançamento do jogo do Real Madrid frente ao Villarreal para a La Liga. Quem ao final da manhã falou do diferendo que está a deixar a seleção e o país em suspenso foi o técnico do Futebol Clube do Porto, Francesco Farioli.
5: The soap opera that has been in these days all over the place.
6: Sobre essa novela, mesmo que não estejamos muito atentos, está em todo lado. É muito complicado ter uma opinião estando longe, mas acredito que vivemos numa altura em que é sempre muito fácil julgar. Não tenho informação suficiente e essa não é a minha função. Estamos a falar de duas lendas do futebol português. Um deles, um enorme jogador, e outro, o treinador que admiro muito. Joguei contra ele na Turquia. Tive a oportunidade de o estudar como adversário. Admiro a sua forma de trabalhar, gerir as pessoas. Tira sempre o melhor de todas as equipas em que esteve. Vai fazer o mesmo com a Seleção Nacional Portuguesa.
2: Francesco Farioli em conferência de imprensa no Olival antes do treino e da viagem dos Dragões para a Madeira, onde amanhã defrontam o Marítimo, e com o tema do relvado dos Barreiros, igualmente no pensamento do técnico italiano.
5: The pitch has been a topic that has been raised up several times.
6: O relvado é tema já falado várias vezes. Espero que nesta pausa tenham feito tudo para que esteja da melhor forma possível. Penso que eles esperam ter um campo bom para jogar toda a época e esperamos que esteja bom. Se não estiver, não há desculpas e temos de usar outras ferramentas para passar por cima disso.
5: To go over that, and this is what we will try to do.
2: Para esse encontro que está marcado para as 6 da tarde deste sábado com a arbitragem de João Gonçalves e relato aqui na rádio de Duarte Rebolo, Farioli ainda tem vários atletas em treino condicionado, com destaque para Gabri Veiga, Martim Fernandes e Fofaná, para além das dúvidas que subsistem sobre o estado físico dos internacionais emprestados às seleções. Quem já começa a contar, entretanto, é o reforço fora de horas Chris Smalling, central inglês de 36 anos, que assinou a custo zero.
5: The situation about the arrival of Chris,
6: A chegada de Smalling foi ter um jogador com aquela experiência e continuarmos sempre fortes ao longo da temporada. Com ele, ficamos mais completos no setor defensivo. Chegou em excelente forma física, o que demonstra o seu nível de profissionalismo. Acho que vai ter um papel muito importante esta temporada.
5: Chris is going to have an important role in the season.
2: Já quanto à renovação do William Gomes até 2031 e cláusula revista em alta para 100 milhões, um aviso a potenciais interessados.
5: The renovation of Willy.
6: A renovação do William foi um dos exemplos. Estamos a falar de um jogador que está diferente, com mais qualidade, mais maduro. Não é um jogador apenas para competir, mas também a forma como se prepara para competir. Ele exige sempre mais dele. Os números da cláusula de rescisão deixaram-me mais tranquilo. Se alguém o quiser vir buscar, tem de pagar muito. Espero que ninguém venha, que fique connosco muito tempo.
5: Can have our player for a few months more.
2: E no dia em que muito se fala das contas no vermelho da SAD Portista, um exercício de veras sincero de Francesco Farioli.
5: About the numbers of... I have my degree in philosophy because in mathematics, unfortunately, I wasn't really that good.
6: Sobre os números, tenho licenciatura em filosofia, infelizmente. Em matemática, não era tão bom. O presidente foi claro e os documentos também. As coisas foram justificadas e o clube está numa melhor posição agora. No último verão fizemos um forte investimento para melhorar a qualidade da equipa.
5: To increase the quality of the team.
2: Ora, contas feitas para os lados do Dragão, se os 50 milhões de euros da Roma por Rodrigo Mora entrassem mais cedo nos livros, o balanço do Futebol Clube do Porto passaria facilmente dos 21 milhões de prejuízo para um exercício bastante positivo. Leituras há muitas, mas para o presidente André Villas-Boas, esta é a que vale. Não há qualquer alarme na Invicta.
7: Se fosse a transferência de Rodrigo Mora feita antes do fecho de 30/6, este resultado seria positivo. Portanto, há diferentes maneiras de olhar para o mesmo e diferentes perspectivas. E a partir daí, provavelmente, a percepção das pessoas seria ainda mais positiva.
2: Villas-Boas, durante a apresentação das finanças portistas relativas à última temporada, Villas-Boas que sabe bem da dificuldade de segurar as principais peças do plantel.
7: Queremos continuar a construir sucesso desportivo baseado neste plantel. Claro está, sabendo que as receitas financeiras que advêm de transferências de jogadores são fundamentais à sustentabilidade dos clubes portugueses, portanto somos obrigados sempre a estar na Liga dos Campeões e a operar o mercado todos os verões ou todos os invernos quando os mesmos abrem.
2: Portanto, a pressão para vender é constante, mas no horizonte próximo, menos nuvens do que no passado.
7: As perspectivas são boas, principalmente tendo em conta que uma das vendas já aconteceu, que é a de Rodrigo Mora, e depois tudo o que está relacionado com a entrada na Liga dos Campeões. Portanto, os indicadores são bons. Portanto, se é possível que o mesmo aconteça, é possível. Acaba o Futebol Clube do Porto depois gerar sempre um novo talento, sabendo de antemão que neste momento há uma profundidade enorme de plantel que nos dá máximas garantias.
2: André Villas-Boas, que aproveitou ainda para anunciar um custo na ordem dos 40 milhões para o novo centro de alto rendimento do clube. Voltando às quatro linhas, a jornada 8 da Liga arranca esta sexta-feira com o Moreirense Gil Vicente, já lá vamos, mas igualmente com o clássico mais apetecível da ronda, a colocar frente a frente Braga e Sporting em claro contraciclo face aos objetivos que perseguem. Dois empates consecutivos deixam os Leões de Rui Borges no fio da navalha e é essa a leitura que deixa na Antena 1 Miguel Garcia, antigo defesa dos dois conjuntos.
8: Vai ser um jogo muito desafiante para ambos os treinadores, um jogo muito difícil, tanto para o Braga como para o Sporting. O ano passado empataram os dois jogos. O Sporting precisa de ganhar, o Braga também precisa de pontuar para os seus objetivos. Acredito que será um jogo muito renhido, com um Sporting se calhar um bocadinho mais favorito e à procura da vitória, porque perdeu pontos nos últimos jogos e está um bocadinho atrás na luta do que é o objetivo, que é ser campeão.
2: Mas este será um Sporting sem garantias de que os determinantes Maxi Araújo e Luís Soares possam ir a jogo. O uruguaio e o colombiano regressaram a Portugal somente ontem, depois dos compromissos de seleções, e Miguel Garcia olha com mais apreensão para o caso do lateral esquerdo.
8: No caso do Soares, está sentindo-se muito, o Ioni diz que está numa boa forma, acho que até marcou o gol na seleção da Grécia, pode ser por aí. O Maxi é um bocadinho mais complicado a substituir, porque também acho que o Vajanidis também está lesionado. É uma dor de cabeça para o Rui Borges, mas o Sporting tem um plantel com muita qualidade e internamente acredito que o Rui Borges vai conseguir meter o jogador que lhe vai dar mais garantias para este jogo.
2: Miguel Garcia, entrevistado pelo jornalista José Carlos Lopes. Leões garantidamente sem o castigado De Baster, sinalistas privados apenas do lesionado de longa duração Niakate. O pontapé de saída está marcado para as 8:15 da noite, com arbitragem de João Pinheiro e relato de Fernando Eurico nas antenas 1, África e Mundo. Antes do encontro da Pedreira, a ronda abre oficialmente com derby minhoto entre Moreirense e Gil Vicente. Na antevisão, troca de elogios entre os treinadores, começamos com Vasco Botelho da Costa, do lado dos cónicos.
9: Um jogo extremamente difícil, um plantel com muita qualidade, aquilo que trazia de pontos fortes em relação à temporada passada foi mantido e agora uma equipa mais versátil.
2: E a resposta vem de Barcelos pela voz de Luís Pinto.
10: Uma deslocação bastante desafiante a um campo que por norma é difícil, uma equipa muito bem treinada pelo Vasco, uma equipa que não começou o campeonato da forma que queriam certamente, mas que tem vindo a crescer nos últimos jogos.
2: Gil, nono classificado, Moreirense, 12º, duelo entre duas equipas igualadas com 8 pontos na tabela a partir das 6h45 da tarde, para seguir aqui na rádio com informações de Paulo Vidal. Alexandrina Cruz vai recandidatar-se à presidência do Rio Ave. Eleições previstas para o próximo mês de novembro e sentimento de projeto ainda por concluir na mente da presidente dos vilacondenses.
11: O trabalho ainda não está acabado. Nos próximos 2, 3 anos o Rio Ave ficará absolutamente transformado ao nível do que são as instalações e do que será o seu parque desportivo. E por isso quero muito contribuir para concretizar esse grande objetivo.
2: O ex-libris desse master plan é a nova bancada, há muito aguardada.
11: Nós até 2028 vamos ter a bancada. Tenho a plena consciência que a construção será muito mais rápida do que foi o projeto. É sempre muito.
12: Acredita que pode começar a esta época, essa construção?
11: Acredito que iniciará em 2027.
2: Alexandrina Cruz, nesta entrevista à agência Lusa, debruça-se sobre a inesperada contratação do treinador Vasco Seabra, que deixou o Arouca a troco de 1 milhão de euros.
11: Pelas características pessoais, mas também por toda a sua experiência, pelo conhecimento do futebol português, é um treinador que encaixa no que queremos para o futuro do Rio Ave.
12: O que é que lhe pediu?
11: Pedi a primeira coisa para ganhar domingo.
2: E domingo há jogo em casa com o Nacional. Na segunda liga, a jornada 7 arranca esta sexta-feira com o Penafiel a tentar alcançar o Lourosa na liderança. Os durienses precisam para isso de vencer o Aves em casa a partir das 6 da tarde. Agora, o primeiro dia do resto da candidatura da seleção A feminina a um lugar no Mundial do próximo ano. Em Larne, frente à Irlanda do Norte, primeira mão da ronda inaugural dos play-offs de acesso ao Campeonato do Mundo e uma certeza na cabeça do selecionador Francisco Neto. Há que saber sofrer.
13: Vamos procurar impor o nosso jogo, sabendo que vai ser sempre difícil quando jogamos fora, e isso é normal quando está em causa um apuramento para um campeonato do mundo, por isso teremos que ser, acima de tudo, muito maduras. É isso que temos vindo a falar também com as jogadoras e perceber que vai haver momentos em que vamos ter que saber sofrer, e a este nível tem que saber sofrer.
2: O repto de Francisco Neto na antevisão do encontro que arranca às 7 da tarde e que é para seguir aqui na rádio com o relato de João Santos Correia. Brasileirão ao rubro. O Palmeiras já está a 1 ponto do Flamengo depois de o Verdão, sem Abel Ferreira no banco devido a castigo, ter vencido o Bahia por 1-0, ao mesmo tempo que Leonardo Jardim lamentava a toda a linha os erros cometidos no empate do Mengão 2-2 diante do Santos.
14: Perdemos 2 pontos. Até a situação do lance do primeiro penalti, e estávamos a gerir bem o jogo, e depois numa situação mal gerida por nós, acabamos por dar-nos à pressão e provocar um penalti desnecessário, como foi o segundo também um penalti um pouco desnecessário, portanto isto deu a volta ao jogo.
2: E ainda da atualidade do Palmeiras, o defesa GFT foi suspenso provisoriamente na sequência de um controle antidoping positivo, no qual acusou a substância furosemida. Agora, os Mundiais de Judo em Baku, Patrícia Sampaio vai à discussão pela medalha de bronze na categoria de menos 78 quilos, depois de ter sido eliminada na meia-final diante da número 2 do ranking, e Elisaveta Litvinenko dos Emirados Árabes Unidos derrota por Ippon. A judoca portuguesa campeã da Europa em título, bronze olímpica em Paris 2024 e bronze nos Mundiais de Budapeste de 2025, terá combate às 3 da tarde frente à atual quarta do ranking, a japonesa Kurena Ikeda. Já no masculino, na categoria de menos 100 quilos, Jorge Fonseca foi eliminado logo ao primeiro combate e ao cabo de 25 segundos, derrota por Yuko, diante do canadiano Kyle Reyes. Primeira vitória no bolso. A seleção feminina de futsal abriu a ronda de elite de apuramento para o europeu com triunfo 2-0 sobre os Países Baixos, em Oliveira Dias Mais. Resultado curto, mas objetivo alcançado. Leitura do selecionador Luís Conceição.
15: Conseguimos criar muito volume ofensivo, não conseguimos concretizar em golo. O resultado peca um pouco por escasso. Tivemos oportunidades claras para fazer muito mais golos, não o fizemos. O resultado acaba por ficar mais curto, mas objetivo alcançado, que eram os 3 pontos.
2: Portugal volta a jogar hoje diante da Chequia, partida às 5 da tarde, que dará acompanhamento aqui na rádio a cargo de Bruno Malveira Marques. A seleção feminina de hóquei em patins está nas meias finais do Mundial. No Paraguai, a equipa das esquinas arrasou o México por 19-1 e mesmo com a Super Espanha pela frente, a ambição do selecionador Ricardo Barreiros não diminui.
16: Não tenho dúvidas que vamos competir bem e vamos com aspirações a estar presentes no dia a seguir na final. E esperamos estar ao nível daquilo
12: aquilo que são as exigências.
2: O duelo ibérico disputa-se às 7 da tarde, hora de Portugal continental, e à meia-noite, também para as meias-finais, mas de juniores masculinos, o encontro entre Portugal e Itália. Handball, o Futebol Clube do Porto perdeu em Berlim frente ao Fuxa por 40-32 para a terceira jornada da Champions. Dragões no terceiro lugar do Grupo A. Já no feminino, o Clube Jovem Almeida Garrete disputa a partir das 9:30 da noite de hoje a primeira mão da primeira eliminatória da Taça Europeia diante das cipriotas do ATNU. Aceleramos para a reta final deste Jornal Mundial de Superbikes este fim de semana no circuito do Estoril e com o português Miguel Oliveira da BMW a concluir a primeira bateria de treinos no treinos livres no décimo lugar, bem entendido. Já no Grande Prémio de Fórmula 1 de Singapura, os primeiros treinos livres foram dominados pelo britânico George Russell. O piloto da Mercedes registou o tempo mais veloz. Ainda nos motores, na tarde desportiva de domingo, escutaremos o engenheiro mecânico português que ajudou Elfyn Evans a ser campeão do mundo de WRC após vários anos no segundo lugar. Rui Soares viveu de perto as últimas curvas da época, absolutamente épicas, com os Toyota do piloto galês e de Oliver Solberg taco a taco e com o sueco a despistar-se mesmo a acabar para dar o título mundial também a este profissional luso.
17: Eu costumo dizer que os engenheiros são muito polivalentes, portanto o nosso trabalho divide-se por muitas áreas diferentes. Obviamente aquela que é mais conhecida e mais visível é a parte da afinação do carro para o piloto, portanto estabelecer de certa forma, digamos, uma ponte entre os mecânicos, o resto da equipa e o piloto. Mas depois também temos muitos outros trabalhos. Nós fazemos o reconhecimento como os pilotos fazem para perceber onde é que nós vamos andar, para criar uma estratégia. Há muita análise, há muita estatística, há muita preparação que é feita em casa, porque depois no rally acontece mesmo tudo muito depressa. E obviamente, estando numa estrutura como a Toyota, que visto de fora até parece que estamos a dominar, não é? Como muita gente diz, A verdade é que há muito trabalho de casa, há muitas noites mal dormidas, E muita gente a trabalhar para que isto aconteça.
2: Escutávamos este registro de Rui Soares sobre essa vida menos romântica, mas ainda assim entusiasmante, de um engenheiro mecânico ao mais alto nível no panorama dos motores. Agora sim, essas emoções das últimas curvas do Mundial de WRC na visão de Rui Soares.
17: Foram 5 minutos de troço que resumiram uma época inteira. O Elfyn fez uma época extremamente consistente este ano, muito forte, sempre a tentar ter os pontos aos domingos. O Oliver mostrou sempre um jarro de velocidade incrível, foi o piloto mais rápido do campeonato, mais vitorioso em troços, etc. Mas sempre ali com pequenos erros, digamos assim. Não nos podemos esquecer que era o primeiro ano dele na nossa equipa e com este carro, portanto a categoria máxima. No final, digno de um filme, como disse, acho que era impossível escrever um final destes. Eu confesso que eu sou extremamente otimista, muitas vezes acreditei até ao fim, mas até já eu naquela última curva já estava um bocadinho resignado que, pronto, que iria ser uma vez mais o segundo lugar pela sexta vez.
2: Rui Soares ao jornalista João Gomes Dias, entrevista integral, passa reforço na tarde desportiva, domingo depois das 3 da tarde, sendo que pelos estúdios da Antena 1 passará o português que é o novo campeão do mundo de triatlo, Vasco Vilaça.
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1: Posto isto, vamos à informação de trânsito. Sandra Pereira.
18: Neste momento, atenções viradas para a Ponte 25 de Abril, sobretudo no sentido Almada-Lisboa, porque há um acidente que envolveu vários carros no início do tabuleiro. Há muita demora a chegar a Corroios e depois, devido à curiosidade, há também, no sentido Lisboa-Almada, bastante trânsito nesta situação. E tivemos agora também indicação de um acidente também no início do tabuleiro, no viaduto para a Ponte 25 de Abril. As filas já chegam ao acesso das Amoreiras. Quanto à segunda circular, há paragens nos dois sentidos, entre a Escola Alemã e a zona do Campo Grande. Temos também muita atenção, atenções viradas para este fim de semana, dia 10 de outubro, amanhã sábado, a realização da EDP Maratona de Lisboa, com início em Carcavelos às 8 da manhã. A circulação automóvel vai estar condicionada na Avenida Marginal nos dois sentidos, entre Carcavelos, Parede Tamariz e Cascais, e depois, em direção a Lisboa, passa por Oeiras, Passos Arcos, Cruz, Quebrada, Belém e termina na Praça do Comércio. Quanto ao dia 11, domingo, dia 11 de outubro, também há a realização da meia-maratona com início da Ponte Vasco da Gama, às 9:20. Circulação vai estar condicionada entre a Ponte Vasco da Gama, Parque das Nações, Cabo Ruivo, Chabregas, Santa Apolónia, Terreiro do Paço, Rua dos Fanqueiros, Praça Dom Pedro IV, Rua do Ouro e termina na Praça do Comércio. Há também a mini-maratona no próprio domingo, mas apenas passa entre a Ponte 25 de Abril, Ponte Vasco da Gama, passa pela Avenida Dom João II e termina no Parque das Nações.
1: Fica a informação. Bom votos de um bom fim de semana.
18: Bom fim de semana, Augusto.
19: Obrigado, até segunda-feira.
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18: 17 de outubro.
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0: 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São 13 horas.
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0: 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São 14 horas.
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0: Informação regional às 14 horas na Rádio Douro Nacional. A Guarda Nacional Republicana realiza até ao dia 15 de novembro em todo o território nacional a Operação Censos Sénior 2026 no âmbito do policiamento comunitário, a qual visa garantir um registro das pessoas idosas em situação vulnerável e sensibilizá-las para comportamentos de autoproteção de segurança. No âmbito do seu compromisso contínuo com a segurança e o bem-estar dos cidadãos mais vulneráveis, a GNR mantém no terreno diversas iniciativas de policiamento comunitário direcionadas à população idosa, com destaque para o programa Apoio 65 Idosos em Segurança, promovido pelo Ministério da Administração Interna. O Museu Municipal de Rezende promove no dia 17 de outubro o Ateliê de Etnografia Saberes, Sabores e Labores, dedicado à valorização e preservação dos saberes, sabores e tradições que integram o património cultural.

Nas 16 de outubro, entre as 15 e as 17 horas, com entrada livre, João Baião está a caminho do Teatro Ribeiro Conceição com o seu novo espetáculo O Amor é Assim, uma produção

17 de outubro, entre as 15 e as 17 horas, com entrada livre, João Baião está a caminho do Teatro Ribeiro Conceição com o seu novo espetáculo O Amor é Assim, uma produção do município de

Doutor Lacerda Pinto, junto ao Jardim Municipal em Castro Daire. A competição está aberta à participação pública mediante inscrição obrigatória. Fica o convite à população para participar na prova e acompanhar esta

0: Obrigado, senhoras e senhores.
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2: Vamos, churrasquinho!

0: moderação, amigo.
1: Sextou sem moderação.
0: No pelo valendo, você tá doido.
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0: Boa noite, Uberlândia! Faz barulho aí, Uberlândia, que eu quero ouvir!
1: Que coisa linda, galera!
0: Obrigado!
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0: Obrigada!
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2: Obrigado por

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2: Olhamos para as notícias que marcam esta sexta-feira, João Vasco.
3: Uma intervenção que repõe a legalidade e que vai permitir a Rui Pinto pronunciar-se sobre o eventual fim da proteção especial de que tem beneficiado. É assim que Francisco Teixeira da Mota, advogado de Rui Pinto, comenta o facto do pirata informático e denunciante poder continuar a beneficiar de segurança especial, pelo menos durante mais algum tempo. Luís Montenegro diz que está muito tranquilo com a utilização da base das Lajes pelos Estados Unidos em contexto de ataque ao Irão, assegurando que todas as regras foram cumpridas. É a reação do primeiro-ministro à abertura de um inquérito por parte do Ministério Público a este caso. António Guterres considera a atribuição do Prémio Nobel da Paz deste ano à jurista Navi Pillay uma homenagem a todos aqueles que trabalham para defender e promover o direito internacional.
2: Notícias às três, a edição é do jornalista João Vasco.
3: Afinal, a proteção especial a Rui Pinto não vai terminar agora, como estava previsto. Em comunicado, o Ministério da Justiça esclarece que o programa especial de segurança de que o pirata informático e denunciante tem beneficiado vai continuar em vigor, pelo menos durante mais algum tempo. A decisão que tinha sido tomada foi anulada, Alexandre Sofia Costa, devido a erros procedimentais.
4: Era amanhã que terminava a proteção de Rui Pinto, mas a Ministra da Justiça anulou esta decisão. Em comunicado, o Ministério explica que a Comissão reuniu-se ontem com a Ministra e verificou que Rui Pinto não foi devidamente informado dos fundamentos da decisão, nem teve a oportunidade de exercer o direito ao contraditório, como prevê a Lei de Proteção de Testemunhas. A decisão de encerramento foi tomada no final de setembro e foi agora declarada nula. A Comissão vai notificar novamente Rui Pinto, facultando-lhe o relatório de reavaliação do risco e os elementos relevantes das atas das reuniões. O denunciante terá 10 dias úteis para se pronunciar sobre os fundamentos de uma eventual decisão de encerramento do programa. Só depois de cumprido esse prazo e analisada a resposta, caso seja apresentada por Rui Pinto, será tomada uma nova decisão sobre a manutenção ou o fim da proteção policial ao pirata informático.
3: Francisco Teixeira da Mota, advogado Rui Pinto, mostra-se satisfeito com esta notícia. Ele considera que a intervenção da ministra Rita Júdice repõe a legalidade neste processo.
5: A senhora ministra da Justiça, a intervenção dela, repôs a legalidade, que era aquilo que nos indignava, era um comportamento ilegal e que parecia persecutório, e que entendemos como persecutório, e a senhora ministra da Justiça, com sua intervenção, repôs a legalidade neste processo. Aliás, outra coisa não seria de esperar da senhora ministra da Justiça. Mas, de qualquer maneira, é motivo de satisfação, naturalmente, que seja reposta à legalidade e agora recomeçará o processo da proteção em termos de o Rui Pinto ser notificado do entendimento que a Comissão terá, dos relatórios, e terá o direito a pronunciar-se. Enfim, vivemos num Estado de Direito.
3: Francisco Teixeira da Mota, em declarações esta tarde à Antena 1, o advogado Rui Pinto já tinha pedido ao Ministério da Justiça que reconsiderasse a decisão de terminar o programa especial de proteção de que Rui Pinto beneficia desde 2020. Para além das irregularidades processuais, Francisco Teixeira da Mota considera que Rui Pinto corre riscos de vida sem esta proteção especial. Luís Montenegro garante que não houve qualquer ilegalidade na utilização da base das Lajes por parte dos Estados Unidos para ataques ao Irão. Esta tarde, no debate preparatório do Conselho Europeu da próxima semana, a questão da utilização das Lajes foi de novo levada para a discussão, desta vez pela bancada do PCP. Em resposta, o Primeiro-Ministro assegurou estar totalmente à vontade com este caso.
6: Estou muito tranquilo, eu vou repetir com toda a solenidade, muito tranquilo quanto à observância de todas as regras jurídicas aplicáveis à concretização dos termos do acordo de utilização da base das Lajes. E, portanto, naturalmente respeitando os procedimentos de investigação que possam estar em curso, tenho a minha convicção absolutamente inabalável e plena de que não haverá nenhuma imputação de desrespeito do ponto de vista legal por aquilo que era naturalmente a nossa responsabilidade.
3: A resposta de Luís Montenegro, depois de, na semana passada, o Ministério Público ter aberto um inquérito para apurar a legalidade da utilização da base das Lajes pelos Estados Unidos, na sequência de uma denúncia apresentada por dirigentes do Bloco de Esquerda, essa denúncia considera que pode ter havido uma grosseira violação do direito internacional. Neste debate preparatório do Conselho Europeu, Montenegro voltou a apelar a uma solução conjunta por parte dos 27 para fazer face ao aumento do custo de vida e a afirmar que o governo português pode adotar medidas adicionais se se justificar.
6: Neste momento, ainda que tenhamos de ter alguma margem para medidas imediatas, não devemos desviar-nos daqueles que são os princípios de orientação no médio e no longo prazo, nomeadamente privilegiar as fontes de energia renovável, como temos feito em Portugal, porque essas são formas de criar menos dependência e mais autonomia para não estarmos precisamente tão expostos à vulnerabilidade de funcionamento do mercado, nomeadamente dos combustíveis fósseis. Esta é uma situação absolutamente insensata. Merece uma solução por parte de todos. Também no seio da União Europeia, o diálogo entre o Conselho, a Comissão e o próprio Parlamento Europeu para tomarmos as medidas imediatas, mas também as medidas estruturais.
3: Luís Montenegro, no debate preparatório do Conselho Europeu, que está agendado para o final da próxima semana. O PCP e o LIVRE querem ouvir com urgência na Assembleia da República a diretora de informação da Agência Lusa e também o Conselho de Administração. Os dois requerimentos vão dar entrada no Parlamento depois de ontem se saber que Luísa Meireles vai deixar o cargo de diretora de informação da Agência de Notícias. Além do Conselho de Administração e da diretora de informação, o PCP pretende também uma audição parlamentar dos diretores adjuntos, que vão agora ficar como interinos até ao final do mês. Os comunistas falam mesmo em relatos de receios de controlo governamental da Agência Lusa. Entendem que devem ser prestados esclarecimentos sobre a situação da empresa. E o Parlamento aprovou hoje, com a abstenção do PCP e do Bloco de Esquerda, um voto de pesar pelas vítimas dos ataques de 7 de outubro de 2023, ataques lançados pelo Hamas. Já o voto que PCP e Bloco de Esquerda apresentaram um segundo voto de pesar pelas vítimas inocentes que ocorreram em Gaza depois desse massacre de 7 de outubro, foi chumbado com votos contra de PSD, Chega, Iniciativa Liberal e CDS. Mais de metade dos imigrantes de países fora da União Europeia têm qualificações a mais para os trabalhos que conseguem arranjar em Portugal. É o que revela um estudo do Observatório das Migrações, conhecido esta sexta-feira. Esse estudo refere que há 4 vezes mais imigrantes sobrequalificados em relação às funções que desempenham do que portugueses. A taxa é também superior à média europeia. O diretor do Observatório das Migrações, Pedro Góis, ouvido pela Antena 1, diz que esta situação não se entende numa altura em que o país precisa de mão de obra qualificada.
7: O que significa um desperdício de competências é o país receber licenciados, mestres e doutores e depois colocar estas pessoas a trabalhar em profissões pouco ou nada qualificadas. Precisamos de agilizar, quer a entrada no país das qualificações de que necessitamos, incluindo de qualificações superiores, quer de reconhecer essas habilitações o mais rapidamente possível. Neste momento é muito burocrático e muito disperso. Depende da profissão, depende da qualificação, depende do diploma, depende do local onde estão a trabalhar, depende também do país de onde vêm. Portanto, tudo isto junto é, de facto, bastante complexo e difícil de entender, muito demorado e até muito custoso em termos monetários.
3: O diretor do Observatório das Migrações conta que o problema está relacionado com dificuldades no reconhecimento dos diplomas. Pedro Góis recomenda, por isso, a criação de uma agência dedicada só a essa tarefa.
7: A nossa recomendação maior é que crie uma estrutura dedicada a esta temática. Estamos a falar de dezenas ou centenas de milhares de pessoas e, portanto, que não têm uma agência a que se dirigir para que possa resolver esta questão dos diplomas e do reconhecimento de habilitações. Portanto, gostaríamos que, mesmo que fosse uma agência temporária, que funcionasse durante o tempo que for necessária, que haja um serviço dedicado a corrigir esta dificuldade que os migrantes encontram na chegada ao nosso país.
3: As recomendações do Observatório das Migrações, a Antena 1 já pediu esclarecimentos ao Ministério da Educação e ao Ministério da Presidência sobre este assunto e, nomeadamente, sobre esta sugestão da criação de uma agência dedicada ao reconhecimento dos diplomas dos imigrantes. António Guterres considera a atribuição do Prémio Nobel da Paz deste ano à jurista Navi Pillay uma homenagem a todos aqueles que trabalham para defender e promover o direito internacional. É a mais recente reação ao prémio conhecido hoje. A jurista Navi Pillay foi galardoada este ano com o Nobel da Paz. Foi com ironia que a jurista reagiu à notícia, dizendo que se fosse aplaudida com mais força pelos colegas que nessa altura no Tribunal de Nuremberg a aplaudiam, partilharia o prémio com Donald Trump. Depois, mais a sério, Pillay lembrou o trabalho que realizou à frente da Comissão das Nações Unidas sobre Gaza e as conclusões desse relatório que referem que Israel cometeu genocídio.
8: The last thing I did is the delivery of the report on Gaza, naming...
9: O último trabalho que fiz foi a entrega do relatório sobre Gaza, que diz que o que está a acontecer ali é um genocídio. É um relatório que está a ser elogiado pela minha coragem e, como podem imaginar, fico surpreendida, porque não é preciso coragem para falar a verdade. É só preciso apurar os factos e analisar as leis e chegar a uma decisão imparcial. Eu estou sempre a trabalhar e toda a gente me diz quando é que vais parar. Eu celebrei 85 anos no mês passado e eu não posso simplesmente parar o meu trabalho na defesa dos princípios de Nuremberg. Mas obrigada, eu espero que isto não seja mesmo uma brincadeira.
8: Thank you so much. You know, I hope this is not a joke, then.
3: Não é de facto uma brincadeira. Navi Pillay foi distinguida com o Prémio Nobel da Paz de 2026. Israel, em comunicado, classifica a atribuição do prémio a Navi Pillay como uma grotesca instrumentalização de um galardão para legitimar o ódio e o preconceito anti-Israel. O executivo israelita acusa Pillay de demonizar politicamente Israel quando presidiu, à Comissão de Inquérito das Nações Unidas sobre o que aconteceu nos territórios palestinianos ocupados. As Nações Unidas confessam estar a acompanhar com preocupação os incidentes relacionados com os protestos dos alunos do ensino secundário em França e pedem um uso proporcional da força por parte das autoridades, ideias expressas pela porta-voz do Alto Comissariado da ONU para os Direitos Humanos, Xabiya Mantou, esta manhã numa conferência de imprensa em Genebra, na Suíça. Xabiya Mantou frisou que o direito a protestos pacíficos deve ser respeitado. A fechar, digo-lhe que a judoca Patrícia Sampaio perdeu o combate da medalha de bronze nos mundiais de judo que estão a decorrer em Baku, no Azerbaijão. Perdeu frente à japonesa Kurena Ikeda, fica assim no quinto lugar nestes mundiais de judo. A judoca tentava neste combate ainda conseguir a medalha de bronze, mas acabou por perder e é então quinta classificada nestes mundiais que estão a decorrer em Baku, no Azerbaijão. Tentava a medalha de bronze na categoria de menos 78 quilos, mas não conseguiu.
2: 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Agora passam praticamente 13 minutos das 3. Muito boa tarde, boa viagem. Se vai na estrada, vamos saber como anda o trânsito a esta hora, Paulo Galvão.
10: Na região de Lisboa, trânsito lento na segunda circular entre o eixo norte-sul e a zona do aeroporto. Ponto 25 de Abril, apenas com trânsito lento na Avenida da Ponte para sair de Lisboa para Almada. Já está em fase de resolução uma ocorrência na ligação da Auto Europa à Quinta do Conde. Tem estado a deixar parada a A33 e o IC21 para quem vem em direção à Quinta do Conde. No centro do país já está em fase de resolução o acidente no IP3 com gravidade, que aconteceu no sentido Coimbra-Viseu, na zona do Vimieiro, junto à saída para o IC12. Agora circula-se apenas por uma das vias, o trânsito está condicionado, já esteve cortado, agora com tendência a melhorar. Na região do Porto há um acidente na viatura interna, depois da saída para a A3, via esquerda ocupada por duas viaturas, trânsito a parar a partir do Amial, a afetar também a entrada no Porto na A3, a partir da circunvalação, marginal do Porto a acumular, evitar em Gaia a rotunda de Santo Ovídio, Estrada Nacional 14 na entrada sul da Maia está com acidente e com filas nos dois sentidos.
2: Se tiver mais informações pode utilizar o nosso número gratuito para troca de informações de trânsito, é o 800 21 0101. Boa tarde, boa viagem, bom fim de semana. Sexta-feira é dia do programa da Provedora do Ouvinte. É para ouvir dentro de instantes. Deixe-me só dar-lhe aqui duas ou três sugestões.
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2: Agora sim, está na hora, vamos ouvir o programa da Provedora.
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0: A palavra do dia é soberano. Enquanto adjetivo, usa-se a palavra soberano para referir o que tem soberania, o que detém autoridade suprema, o que é supremo, o que exerce o poder sem qualquer restrição, o que é absoluto ou autoritário. E em sentido figurado, o adjetivo soberano remete quer para arrogante, altivo, quer ainda para excelente, magnífico. Já como nome, um soberano é uma pessoa ou entidade que exerce o poder supremo ou chefe de um Estado monárquico, ou seja, o monarca. A palavra soberano vem do latim deval, vem de superanus, que significa aquele que está acima. E o superanus era a pessoa ou o poder que ocupava a posição mais alta na hierarquia, sem nenhum outro poder acima dele.
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5: Tocava em todas as discotecas, rock puro e duro. Aliás, o rock andava por aí e dançava-se aos pulos de preferência. Do velho 2000 já ao mais estiloso rockline. Numa noite a virar discos, os Cult não podiam faltar. E meu amigo, bom rock para dançar não é difícil de encontrar nos discos dos Cult. Difícil mesmo é escolher. Acho que toda a gente já dançou aquela música que se chama Rain, pelo menos uma vez na vida. Mas talvez nunca tenhas dançado este She Sells Sanctuary, do mesmo LP, Love, o segundo dos Cult de 1985. Se ainda não o dançaste, põe o som bem alto. Dançar Cult não é coisa para se perder nesta vida. A rodar em vinil Cult. She Sells Sanctuary.

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0: Olá, eu sou a Liliana Neto Duarte, sou investigadora no Centro de Ecologia Funcional da Universidade de Coimbra e também na Escola Superior Agrária do Instituto Politécnico de Coimbra. No meu doutoramento eu estou a estudar o impacto da acácia de espigas, desde a história da sua introdução nas nossas dunas e a forma como as gerimos. E para isso, um dos capítulos da minha tese foca-se na avaliação do efeito de um agente de controle biológico, que é o Trichilogaster acacia longifoliae. Este agente é um pequeno inseto galhador, tem origem australiana tal como a acácia de espigas e foi introduzido em 2015 na costa de Portugal, e o que ele está a fazer é formar galhas na planta, na acácia de espigas, que reduz a formação do fruto, neste caso que são as vagens, e com isso também a redução muito significativa das sementes. Na monitorização deste agente de controle biológico, percebemos que ao fim de 5 anos do estabelecimento, que a redução de sementes chega a 98%. Ao fim de 9, 10 anos, há muitos locais onde está estabelecido que já não se vê praticamente qualquer produção de sementes. Este agente de controle biológico é, de facto, uma excelente solução, é sustentável, principalmente se for integrado com ações de controle habitual, de corte mecânico, em que se mantenham acácias com algumas galhas. A conjugação destes dois métodos, o mecânico com o controle biológico, serão o que mantém a sustentabilidade deste agente e nos permitirão recuperar a vegetação nativa das dunas.
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0: quando uma mulher nega um homem que tem visão e acaba aceitando um homem que tem televisão, acaba assistindo a visão na televisão. 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

0: 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São 16 horas.
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3: Eu sou a Karina Jorge, ela é a Rita Fernandes, bem-vinda.
4: Viva, boa tarde.
3: Principais destaques a esta hora, Rita.
4: A próxima semana é de mexidas nos preços dos combustíveis, mexidas tímidas. O gasóleo fica meio cêntimo mais barato, a gasolina sobe cerca de 5 cêntimos por litro. Os Estados Unidos fazem pressão sobre o Tribunal Penal Internacional. O país anunciou sanções.

0: ações contra este tribunal, poucas horas depois de a antiga juíza sul-africana Navi Pillay ter sido distinguida com o Prémio Nobel da Paz, nomeadamente pelo trabalho desenvolvido no Tribunal Penal Internacional.
1: Porto e Ponta Delgada a esta hora com 21 graus, Coimbra 23, Funchal 24 e também Lisboa com 24 a esta hora, Faro 27. 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
0: Na próxima semana há mexidas nos preços dos combustíveis, mexidas tímidas. O gasóleo fica mais barato meio cêntimo e a gasolina sobe cerca de 5 cêntimos por litro. As contas são feitas pela vice-presidente da Associação dos Revendedores de Combustíveis, Mafalda Trigo, ela que olha para os preços que podem ser encontrados nos postos de combustível a partir de segunda-feira.
2: Relativamente ao gasóleo, o gasóleo está com uma descida de meio cêntimo e a gasolina está com uma subida de 4 cêntimos e meio. São preços contando com as alterações de ISP. Portanto, as companhias, quando agora lançam os preços para a partir de segunda-feira, já estão a fazer contas de alteração também da taxa do ISP.
0: Na próxima semana, o gasóleo fica mais barato meio cêntimo e a gasolina sobe cerca de 5 cêntimos por litro. São estas as estimativas feitas pela Associação dos Revendedores de Combustíveis para os preços em vigor a partir de segunda-feira no gasóleo e na gasolina. Rui Pinto vai manter-se sob o programa de proteção especial. Foi anulada a decisão dos tribunais que retirava a Rui Pinto as medidas especiais de segurança depois de a Comissão de Programas Especiais de Segurança ter verificado que Rui Pinto, informático, não foi notificado nos termos previstos na lei, não foi devidamente informado sobre as justificações que levaram à decisão de pôr fim a esta proteção especial de segurança e, por isso, foi considerada nula a decisão, por isso mantém-se em vigor o Programa Especial de Segurança. O advogado de Rui Pinto, Francisco Teixeira da Mota, assinala a reposição da legalidade.
3: A senhora Ministra da Justiça, a intervenção dela, repôs a legalidade, que era aquilo que nos indignava, era um comportamento ilegal e que parecia persecutório, e que entendemos como persecutório, e a senhora Ministra da Justiça, com a sua intervenção, repôs a legalidade neste processo. Aliás, outra coisa não seria de esperar da senhora Ministra da Justiça. Mas, de qualquer maneira, é motivo de satisfação, naturalmente, que seja reposta a legalidade, e agora recomeçará o processo da proteção em termos de o Rui Pinto ser notificado do entendimento que a Comissão terá, dos relatórios, e terá o direito a pronunciar-se. Enfim, vivemos num Estado de Direito.
0: Rui Pinto, que para já vai manter-se sob o Programa de Proteção Especial, ele que foi testemunha no caso Futebol Leaks e que ficou com medidas de segurança especiais, medidas que iriam ser retiradas a Rui Pinto, mas que, entretanto, foram anuladas. Essa decisão foi anulada depois de a Comissão de Programas Especiais de Segurança ter reunido com a Ministra da Justiça e ter ficado provado que o informático Rui Pinto não foi notificado nos termos previstos na lei sobre as justificações que levaram à decisão de pôr fim a este Programa Especial de Segurança de que beneficiava o hacker Rui Pinto. Um dia depois da apresentação da proposta do Orçamento do Estado, Luís Montenegro volta a insistir que é preciso soluções conjuntas a nível europeu para responder ao aumento dos preços e do custo de vida generalizado. Foi no Parlamento que o Primeiro-Ministro defendeu quais são, nesta altura, as prioridades.
4: Neste momento, ainda que tenhamos de ter alguma margem para medidas imediatas, não devemos desviar-nos daqueles que são os princípios de orientação no médio e no longo prazo, nomeadamente privilegiar as fontes de energia renovável, como temos feito em Portugal, porque essas são formas de criar menos dependência e mais autonomia para não estarmos precisamente tão expostos à vulnerabilidade de funcionamento do mercado, nomeadamente dos combustíveis fósseis. Esta é uma situação absolutamente insensata. Merece uma solução por parte de todos. Também no seio da União Europeia, o diálogo entre o Conselho, a Comissão e o próprio Parlamento Europeu para tomarmos as medidas imediatas, mas também as medidas estruturais.
0: Luís Montenegro, no Parlamento, foi lá que defendeu que é preciso soluções para combater o aumento do custo de vida, o aumento dos preços, mas soluções conjuntas a nível europeu. É isso que defende o Primeiro-Ministro, um dia depois da apresentação da proposta do Orçamento do Estado. Declarações de Luís Montenegro, que voltou a insistir numa ideia de que é preciso soluções a nível europeu para responder ao aumento generalizado do custo de vida. Poucas horas depois de a antiga juíza sul-africana Navi Pillay ter sido distinguida com o Prémio Nobel da Paz, Donald Trump anunciou sanções contra o Tribunal Penal Internacional. Isto horas depois de precisamente esta atribuição que distinguiu nomeadamente o trabalho de Navi Pillay, jurista sul-africana, pelo trabalho que desenvolveu nessa instituição, o Tribunal Penal Internacional. É a primeira reação à decisão do Presidente dos Estados Unidos. O Tribunal Penal já garantiu que vai continuar a fazer o trabalho. Esta decisão foi conhecida horas depois do anúncio do Prémio Nobel, com o Comitê Sérgio Infante a justificar esta escolha com o facto de nunca o direito internacional ter estado sob tanta pressão.
5: Uma justificação que não agradou a Donald Trump e depois o esclarecimento veio do secretário de Estado norte-americano. Marco Rubio explicou que os Estados Unidos vão proibir transações com o tribunal e procurar cortar recursos financeiros à instituição. E porquê? Marco Rubio responde que o presidente Trump nunca permitirá que o Tribunal Penal Internacional processe norte-americanos. A decisão foi conhecida poucas horas depois da antiga juíza deste tribunal, Navi Pillay, ter sido distinguida com o Nobel da Paz, com o Comitê do Nobel norueguês a justificar a decisão com a pressão tremenda em todo o mundo que este tribunal enfrenta e os juízes que fazem parte dele. Ingredientes que estão na base deste novo pacote de sanções da administração Trump, mas de Haia, nos Países Baixos, já veio a reação. A procuradora adjunta do Tribunal Penal Internacional, Nazet Shamen Khan, já garantiu que estas novas sanções não vão parar o trabalho dos juízes.
6: Estas sanções destinam-se a minar o Estado de Direito a nível internacional e o trabalho que uma instituição judicial independente está a realizar, pelo que devem ser condenadas. O nosso trabalho continuará em todas as situações, investigações e processos que temos em curso e estamos determinados a garantir que o trabalho que desenvolvemos, especificamente em nome das vítimas de crimes atrozes em todo o mundo, não seja prejudicado por estas sanções. Não permitiremos que estas medidas impeçam a nossa missão.
5: E ao contrário das sanções anteriores que visavam procuradores ou juízes, estas medidas podem atingir também empresas e entidades que prestem serviços ao Tribunal Penal Internacional, tornando mais difícil o funcionamento diário, com o objetivo, claro, de isolar financeiramente o Tribunal.
0: Aumenta a pressão imposta pelos Estados Unidos ao Tribunal Penal Internacional poucas horas depois de o Prémio Nobel da Paz ter distinguido também trabalho feito precisamente nesse tribunal. Foi distinguida com o prémio a antiga juíza sul-africana Navi Pillay, ela que fez longo trabalho no Tribunal Penal Internacional. Donald Trump, horas depois, anunciou um conjunto de penalizações para este tribunal. Diz que o tribunal é uma ameaça aos Estados Unidos e o país tem de defender a soberania. O tribunal já considerou que estas sanções são uma tentativa de impedir a aplicação da justiça internacional e fez também um apelo aos Estados-membros para que garantam que o tribunal pode continuar a funcionar. É uma primeira reação por parte do Tribunal Penal Internacional às sanções aplicadas esta tarde por Donald Trump. António Guterres já assinalou a atribuição deste Prémio Nobel a esta jurista sul-africana, alta comissária das Nações Unidas, antiga alta comissária das Nações Unidas para os Direitos Humanos. O secretário-geral das Nações Unidas entende esta atribuição como uma homenagem aos que trabalham para defender o direito internacional e também os direitos humanos. Numa mensagem publicada na rede social X, António Guterres, secretário-geral da ONU, diz que Navi Pillay demonstrou que a força da lei deve prevalecer sobre a lei da força, uma mensagem deixada pelo secretário-geral das Nações Unidas, Navi Pillay, o nome a que este ano é atribuído o Nobel da Paz.
1: Rita Fernandes, nesta edição das 4, no programa da tarde, na Antena 1, também em simultâneo com a RTP Mundo e sempre em noticias.rtp.pt. Galvão, bem-vindo ao programa da tarde.
7: Olá, Karina Jorge, boa tarde.
1: O trânsito está menos congestionado que o meu nariz a esta altura.
7: Diria que no Porto, sim. Temos apenas fila de Bonjoia para a A3, mas também na VCI a acumular da Perlada para Paranhos, onde houve uma ocorrência. No centro do país houve esta tarde um acidente com gravidade, já está em fase de resolução no IP3, no sentido Coimbra, Viseu, na zona do Vimieiro, junto à saída para o IC12. O trânsito está apenas lento. Temos a segunda circular em Lisboa mais difícil, entre o Estádio da Luz e a saída para a Alta de Lisboa, onde houve um acidente. A Cril também tem uma ocorrência, um acidente nos túneis de Benfica e filas no sentido Algés-Sacavém, mas a Cril também está à lenda do túnel do Grilo para Sacavém, a complicar o final do eixo Norte-Sul em Camarate. A ponte 25 de Abril está no para-arranca no aqueduto das Águas Livres para o Tabuleiro. O acesso da A5 está preenchido, mas para já ainda não há grandes paragens no acesso de Alcântara.
1: Faça boa viagem a caminho do fim de semana. A linha verde está disponível para obter mais informações. É o 800-21-0101. 800-21-0101. Boa tarde.
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2: Portugal está dividido e a clivagem é ainda maior que a que em tempos opôs Mário Soares e Freitas do Amaral, ou mesmo Onda Choque e Mini Stars.
3: De um lado temos as pessoas que acham que Jorge Jesus foi o Salgueiro Maia da seleção, do outro as que consideram que Cristiano Ronaldo foi traído e até fazem outdoors a defendê-lo.
2: E depois há Rui Rocha, da Iniciativa Liberal, que fez um vídeo a exibir tomates coração de boi e tomates cereja, comparando a diferença de tamanhos à diferença de coragem entre o selecionador nacional e o primeiro-ministro.
3: Até a Rosinha corou com o vídeo e foi menos explícita na canção que dedicou ao caso.
4: Perguntei ao Montenegro se os tinha para o Neves despedir. Disse que sim, mas pequeninos que ainda estavam a florir.
3: Decorre até domingo mais uma edição da Moda Lisboa. O presidente da Câmara, Carlos Moedas, participou no desfile da coleção Outono-Inverno de coletes da Proteção Civil.
4: A nova coleção está ao máximo. É vão voltar a usar-se os amarelos, verdes e laranjas fluorescentes. E agora, há uma versão em lantejoulas para emergências mais fashion, como, por exemplo, senhoras que torcem o pé a andar de saltos na calçada portuguesa.
3: E a nível de acessórios, o que é que destaca?
4: Adorei a clutch com o kit de primeiros socorros, mas o meu preferido é sempre o capacete das obras. Agora também em padrão de ingresso para a selva urbana. Uso para inaugurar obras, visitar obras e anunciar obras. E para dormir, nunca se sabe quando aparece a CMTV.
3: Ficamos agora com uma nova rubrica a que demos o nome de...
2: Momento em que o Nuno Luz defende o Cristiano Ronaldo de forma cega e, vá lá, um bocado parva.
5: Dizer que o Cristiano tem 41 anos, sim, mas são anos de Cristiano que valem metade dos de um jogador normal. É como os anos dos cães, mas ao contrário, a seleção sem ele não é nada.
3: Mas Portugal ganhou 3 jogos sem ele, com 8 golos.
5: Dizer que, precisamente, mas a questão é a quantos golos teríamos marcado com ele. A 25, a 147, nunca saberemos. Esse é que é o verdadeiro escândalo.
3: Consta que ele partiu uma jarra no hotel quando saiu.
5: Dizer que a jarra é que se atirou para o chão de desgosto e não se fala mais nisso.
3: Combinado.

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0: Vamos começar com o Aquário, que está com a Lua e que alerta contra falsas ilusões. Não se deixe enganar. O número da sorte é o 18. Já Carneiro está com a Força, que significa que está numa fase muito favorável. Aproveite! O número da sorte é o 11. Escorpião, com o Valete de Paus, que anuncia notícias de um amigo. Que coisa boa! O número da sorte é o 33. E agora vou falar para os nativos de um signo que está numa fase mais delicada. Sabe que signo é esse? É Touro. Está com o dependurado, que indica algum sacrifício. Muda a sua vida para melhor, você é capaz. Tá, você vai superar, está bem? O número da sorte é o 12. Já a Virgem, Rainha de Espadas, que indica poder e autoridade para avançar com os seus projetos. Que dia maravilhoso! O número da sorte é o 10. Gêmeo está com a Papisa, que o aconselha a ouvir a voz da sua intuição. Cultiva a paz interior, vamos lá. O nosso número da sorte é o 2. Vamos para o signo Sagitário, que está com a Rainha de Espadas e que indica melancolia. Faça qualquer coisa para se distrair, anime-se. Você é uma pessoa maravilhosa, não a quer assim, vá, arrebite. O número da sorte é o 9. Já Caranguejo, 3 de Copas, que significa que irá concluir uma fase importante da sua vida. Que coisa boa. O número da sorte é o 39. Agora Leão, Valete de Copas, que lhe diz para pensar duas vezes antes de tomar uma decisão. Pensar é bom. Eu acho que é o que as pessoas fazem menos, é pensar. Mas você pensa, boa, o número da sorte é o 47. E agora vou falar para os nativos de um signo que é regido por Neptuno. É o signo de Peixes. Está com o 7 de hoje, que significa que terá muito trabalho pela frente. Dê o seu melhor e vai correr tudo lindamente. O número da sorte é o 8. Já a Balança, 7 de Paus, que alerta para uma possível discussão. Mantenha-se calmo, você só discute se quiser. Respire fundo. Faz como a Maria Helena, assopra. Senão andamos sempre tá. É ou não é? O número da sorte é o 29. Capricórnio, 6 de hoje, que lhe diz para ser mais generoso, valorize os outros, lembre-se que a união faz a força. O número da sorte é o 6.
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1: Informação regional às 17 horas na Rádio Douro Nacional. A Junta de Freguesia do Lamego Almacá-Vicé, em parceria com a Energy Events, irá organizar no dia 17 de outubro uma conferência designada de Os Desafios da Habitação e a Eficácia das Políticas Públicas. Pretende-se discutir não apenas a escassez de habitação, como também todas as medidas criadas para fazer face a essa problemática, os seus resultados, as suas lacunas e os desafios futuros, reunindo diferentes perspectivas públicas e privadas em torno de uma questão tão importante e atual como é o acesso à habitação. Esta iniciativa decorrerá no dia 17 de outubro, entre as 15 e as 17 horas, com entrada livre no auditório do Museu Diocesano do Lamego. O município de Rezende vai avançar com o lançamento a concurso da primeira fase das pavimentações a nível concelhio, marcando um passo importante na estratégia de valorização e requalificação da rede viária do concelho. Com um investimento

0: global na ordem dos 745 mil euros, esta empreitada tem como principal objetivo dotar as estradas municipais de melhores condições de circulação, aumentando significativamente os níveis de segurança e conforto para automobilistas e peões. A intervenção insere-se no plano contínuo da autarquia para modernizar as infraestruturas rodoviárias locais, respondendo às necessidades identificadas em várias zonas do território concelhio e promovendo uma mobilidade mais eficiente e segura para toda a população. A Guarda Nacional Republicana realiza até ao dia 15 de novembro em todo o território nacional a Operação Censos Sénior 2026 no âmbito do policiamento comunitário, a qual visa garantir um registro das pessoas idosas em situação vulnerável e sensibilizá-las para comportamentos de autoproteção de segurança. No âmbito do seu compromisso contínuo com a segurança e o bem-estar dos cidadãos mais vulneráveis, a GNR mantém no terreno diversas iniciativas de policiamento comunitário direcionadas à população idosa, com destaque para o programa Apoio 65 Idosos em Segurança, promovido pelo Ministério da Administração Interna. O Museu Municipal de Rezende promove no dia 17 de outubro o Ateliê de Etnografia Saberes, Sabores e Labores, dedicado à valorização e preservação dos saberes, sabores e tradições que integram o património cultural local. O programa inclui pelas 10 horas a apresentação do livro Lá Fora Não Há Nada Disto, da autoria de Maria Luísa Santos, seguindo-se pelas 11 horas um show cooking. Uma iniciativa que pretende aproximar a comunidade do património etnográfico e contribuir para a preservação e transmissão de conhecimentos e práticas tradicionais. O município de Castro Daire organiza no dia 11 de outubro a 17ª prova do Campeonato de Portugal de Carrinhos de Rolamentos e Trikes. Os treinos estão agendados para as 13 horas e a prova terá início às 14 com a partida na Rua Capitão Salgueiro Maia e meta na Avenida da Misericórdia. O percurso abrange as avenidas Maria Alcina Fadista e António Serrado e a Rua Doutor Lacerda Pinto, junto ao Jardim Municipal em Castro Daire. A competição está aberta à participação pública mediante inscrição obrigatória. Fica o convite à população para participar na prova e acompanhar esta jornada do Campeonato de Portugal ao longo do percurso. 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É no dia 31 de outubro. À semelhança da edição anterior, o programa contará com a Super Especial do Douro na Avenida do Douro na Régua e com a Expocar na Biblioteca Municipal do Peso da Régua, juntando competição, espetáculo e a exposição automóvel. Um dia para viver a velocidade, sentir a emoção e celebrar a paixão pelo automobilismo no coração do Douro. Marque já na agenda, dia 31 de outubro. Foram as notícias regionais às 17 horas. Boa tarde.
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0: 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São 18 horas.
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3: Junta-se à mensagem de preocupação dos ministros dos negócios estrangeiros europeus sobre o golpe para o Tribunal Penal Internacional quando avançarem as penalizações anunciadas pelos Estados Unidos. A PSP tem um novo diretor nacional. Vamos conhecer o percurso do novo diretor.
4: Neste momento, 21 graus no Porto, também em Ponta Delgada, 22 em Coimbra, 23 no Funchal, 24 em Lisboa e 26 em Faro. Notícias às 6 da tarde. A edição é de Rita Fernandes.
3: O ministro dos Negócios Estrangeiros junta-se à mensagem de preocupação que chega da Europa, mas também de países como o Canadá ou o Japão. Preocupação com o golpe que vai ser para o Tribunal Penal Internacional quando avançarem as penalizações anunciadas pelos Estados Unidos. Donald Trump quer impor sanções a este tribunal que julga crimes contra a humanidade, horas depois de o Prémio Nobel da Paz ter reconhecido o trabalho feito neste tribunal através da distinção da jurista Navi Pillay, antiga juíza do tribunal. O ministro português, Paulo Rangel, admite que as sanções norte-americanas comprometem o combate aos crimes mais graves, isto horas depois de ter sido anunciado esse Nobel da Paz, que escolheu o nome deste ano, Sérgio Infante, precisamente por causa da pressão a que tem sido sujeito este Tribunal Internacional.
5: Tem sido uma escolha que tem provocado uma enorme crítica na comunidade internacional. Portugal está preocupado com o facto destas novas sanções comprometerem o exercício independente da justiça internacional. A União Europeia já fez saber que agora pretende trabalhar de perto com o Tribunal Penal Internacional para

0: para assegurar o funcionamento e diz mesmo que está pronto a tomar as medidas necessárias para que o TPI continue a funcionar. E o governo belga já apresentou mesmo uma proposta à ativação do Estatuto de Bloqueio da União Europeia. Canadá e Japão juntam-se às críticas e a Amnistia Internacional pede ao mundo para resistir. As sanções anunciadas hoje são as mais duras contra o TPI. O secretário de Estado norte-americano, Marco Rubio, já explicou que os objetivos são proibir as transações com o tribunal e tentar desta forma cortar os recursos financeiros à instituição, lembrando a promessa do presidente dos Estados Unidos de não permitir que o Tribunal Penal Internacional processe cidadãos americanos. Estes são os esclarecimentos oficiais, mas depois existem as entrelinhas. As novas sanções foram conhecidas hoje, a seguir ao anúncio do Prémio Nobel da Paz, que distinguiu justamente uma antiga juíza do TPI, Navi Pillay, e a seguir ao presidente do Comitê Nobel norueguês assumir que a escolha está relacionada com a pressão sobre este tribunal feita por vários líderes internacionais. Não mencionou o nome de Donald Trump, mas a mensagem foi clara, até porque desde 2022 que o presidente norte-americano tem vindo a sancionar o TPI. Agora, o cerco aperta, mas a procuradora adjunta do Tribunal Penal Internacional já garantiu esta tarde que o trabalho continua, mas Nazat Samen Khan deixou um aviso sobre o objetivo real destas sanções.
1: Estas sanções destinam-se a minar o Estado de Direito a nível internacional e o trabalho que uma instituição judicial independente está a realizar, pelo que devem ser condenadas. O nosso trabalho continuará em todas as situações, investigações e processos que temos em curso e estamos determinados a garantir que o trabalho que desenvolvemos, especificamente em nome das vítimas de crimes atrozes em todo o mundo, não seja prejudicado por estas sanções. Não permitiremos que estas medidas impeçam a nossa missão.
0: O trabalho continua, garante a Procuradora Adjunta do Tribunal Penal Internacional, apesar deste novo pacote de sanções dos Estados Unidos. E porquê é que Donald Trump se irrita tanto com este tribunal? Os mandatos de captura emitidos contra dirigentes israelitas fizeram a diferença, mandatos de captura que incluíram o primeiro-ministro Benjamin Netanyahu e depois as investigações sobre o comportamento dos militares norte-americanos no Afeganistão.
2: São os últimos desenvolvimentos e reações depois desse anúncio feito por Donald Trump, ele que quer aplicar sanções ao Tribunal Penal Internacional. Portugal já se juntou à mensagem de preocupação dos ministros dos Negócios Estrangeiros Europeus, que dizem que este vai ser um duro golpe para o Tribunal quando estas sanções avançarem. A Amnistia Internacional enaltece a entrega do Nobel da Paz, a antiga presidente, também juíza do tribunal, diz que é uma forma de destapar a hipocrisia internacional, é isso que explica Miguel Marujo, porta-voz da Amnistia em Portugal.
3: Não admira, portanto, que hoje os Estados Unidos tenham anunciado sanções contra o Tribunal Penal Internacional, porque este prémio lembra que, de facto, os líderes mundiais devem reconhecer ao Tribunal Penal Internacional um papel vital. E outros tribunais de justiça internacionais também têm um papel importantíssimo a desempenhar na busca da justiça, da verdade e da reparação pelos crimes que estão a ser cometidos em muitas partes do mundo ao abrigo do direito internacional. Estamos a constatar isso todos os dias, desde a Palestina ao Sudão, de Myanmar à Ucrânia, portanto, este prémio vem mesmo destapar toda a hipocrisia daquilo que tem sido muita atuação de muitos Estados, nomeadamente Estados Unidos e Israel, na linha da frente.
2: Miguel Marujo, porta-voz da Amnistia Internacional, que enaltece a entrega deste prémio Nobel à antiga presidente do Tribunal Penal Internacional. Tribunal que, horas depois, recebeu essa notícia por parte dos Estados Unidos. Donald Trump quer aplicar sanções a este tribunal que julga crimes contra a humanidade. Os juízes que trabalham em tribunais onde os direitos humanos são uma pedra fundamental já admitem há algum tempo que estes tribunais estão sob ataque. Há cerca de uma semana, a juíza portuguesa do Tribunal Europeu dos Direitos do Homem referia isso mesmo numa conversa com a correspondente em Bruxelas. Ela, Ana Maria Guedes Martins, confessa que todos os dias os populismos e os extremismos tentam minar a autoridade destes tribunais.
4: Há cerca de uma semana, numa entrevista com a RTP Antena 1, a juíza do Tribunal Europeu dos Direitos do Homem já dizia que estes tribunais estão sob ataque.
5: Este tribunal, como todos os outros tribunais atualmente está sob ataque. Todos os tribunais que defendem direitos humanos atualmente, veja o caso do Tribunal Internacional Criminal, portanto há uma tendência cada vez maior de atacarem os tribunais, sobretudo os populismos, os extremismos, etc, etc. E, na realidade, quando os tribunais deixam de atuar independente e imparcialmente, é importante que se tenha consciência que as pessoas têm menos hipóteses de fazer valer os seus direitos.
4: Ana Maria Guerra Martins diz que os juízes travam todos os dias uma batalha pela imparcialidade, apesar de saberem que são cada vez mais alvo de comentários negativos e destrutivos.
5: Uma das nossas grandes batalhas é, no fundo, apesar de todas as pressões que vêm de todos os lados, das redes sociais também, por exemplo, quando houve um caso contra a Roménia, o Elon Musk veio dizer, mas quem é esse tribunal para dizer não sei o quê? Nós temos, de facto, que estar muito cientes de tudo isto e temos que ter um sangue frio e uma cabeça fria, não é? Para continuarmos a ser independentes.
4: A decisão de hoje de Donald Trump contra o Tribunal Penal Internacional vem na linha daquilo que a juíza portuguesa do Tribunal Europeu dos Direitos do Homem já tinha alertado em conversa com a RTP Antena 1.
2: E há também uma mensagem deixada na atribuição de hoje no Nobel da Paz de que o Tribunal Penal Internacional e outros tribunais que tratam de questões sobre os direitos humanos e crimes contra a humanidade têm estado sob pressão. Essa foi precisamente uma das justificações que deram hoje o Prémio Nobel da Paz a uma antiga juíza do Tribunal Penal Internacional. A PSP tem um novo diretor, é Pedro Moura. Até agora era coordenador-geral da Unidade de Coordenação de Fronteiras e Estrangeiros do Sistema de Segurança Interna. Ele vai substituir Luís Carrilho, que estava no cargo de diretor nacional da PSP desde 2024. Agora entra Pedro Moura. Isabel Cunha, conta-nos quem é e que percurso tem Pedro Moura, que agora vai assumir a liderança da PSP.
6: Pedro Moura, o novo diretor nacional da PSP, um gabinete que conhece bem, pois foi durante um ano chefe de gabinete do diretor nacional da PSP, quando o lugar era ocupado por José Barros Correia. Pedro Moura, 59 anos, é formado em Ciências Policiais pela Escola Superior de Polícia e pós-graduado em Gestão de Crises. Há dois anos que coordena a Unidade de Fronteiras e Estrangeiros do Sistema de Segurança Interna. Pedro Moura é natural de Coimbra, começou a carreira na PSP de Santarém. No ano passado foi promovido a superintendente-chefe. Durante 7 anos dirigiu o Departamento de Armas e Explosivos da PSP, integrou vários grupos de especialistas em armas de fogo da União Europeia e representou a PSP na Europol. Chega agora com 12 louvores e várias condecorações. A diretor nacional da PSP sucede a Luís Carrilho. Pedro Moura toma posse na próxima terça-feira.
2: Terça-feira à tarde é quando toma posse Pedro Moura, que é o novo diretor nacional da PSP, ele que substitui Luís Carrilho, que estava no cargo desde 2024. Na próxima semana há uma mexida nos preços dos combustíveis. O gasóleo fica meio cêntimo mais barato e a gasolina sobe cerca de 5 cêntimos por litro. As contas são feitas por Mafalda Trigo, vice-presidente da Associação dos Revendedores de Combustíveis.
7: Relativamente ao gasóleo, está com uma descida de meio cêntimo e a gasolina está com uma subida de 4 cêntimos e meio. São preços contando com as alterações de ISP. Portanto, as companhias, quando agora lançam os preços para a partir de segunda-feira, já estão a fazer contas de alteração também da taxa do ISP.
2: Mafalda Trigo, vice-presidente da Associação dos Revendedores de Combustíveis, ela que faz as contas ao que podemos esperar na próxima semana, quando abastecermos o carro. O gasóleo fica meio cêntimo mais barato, a gasolina sobe cerca de 5 cêntimos por litro.
8: Obrigada, Rita. Bom fim de semana.
2: Bom fim de semana.
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8: E aos 12 minutos depois das 6, como estão as coisas no trânsito, Paulo Galvão?
10: Paradas em Lisboa, na segunda circular, difícil entre o Estádio da Luz e a saída para a Alta de Lisboa, onde houve acidente. De Sacavém para Benfica, atenção à segunda circular, tem um acidente junto ao Terminal 2 do aeroporto, com várias viaturas envolvidas, com trânsito no Pararranca, mas mais à frente está tudo parado, ainda antes do Campo Grande, até à entrada no IC19, onde há um acidente grave por resolver. Passa-se com dificuldade e, portanto, este acidente provoca também trânsito parado na radial de Benfica. Estrada Nacional 10, acidente no Fogoteiro, fila para quem vem de Fernão Ferro, evitar também a Nacional 10 entre o Casal do Marco e a Quinta do Conde, e IC19 de Sintra para Lisboa, também com acidente na subida para Rio de Moro, com trânsito parado em Mãe Martins. Cril, lenta para o nó de Olival Basto, ponto 25 de Abril para em Campo Lido, com os acessos preenchidos de norte para sul. Temos esta hora a Nacional 118 na ponte sobre o Rio Sorraia, com pesado com um problema num pneu e trânsito demorado nesta ligação de Benavente a Salvaterra de Magos. Na A1, trânsito parado na saída para Estarreja, com um acidente no sentido Porto-Lisboa e com alguns quilómetros de fila. Na VCI, fila do Dragão para a A3 e de Francos para a Rábida, acidente na A20 em Oliveira do Douro, está a complicar em direção à Ponte do Freixo, para quem vai de Gaia para o Porto. A Avenida AEP sujeita à demora, a A3 também lenta de Pedrossos para a VCI, mais a norte em Braga, a circular urbana está completa em ambos os sentidos, até à saída para o Cávado. Estão a ficar também preenchidos acessos ao Estádio Municipal para o jogo desta noite.
8: E ainda pode utilizar a linha verde até às 6h30, mais coisa, menos coisa. Está então disponível o 821-0101, 821-0101. Faça boa viagem se vai a caminho do fim de semana.
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0: 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São 19 horas.
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0: Informação regional às 19 horas na Rádio Douro Nacional. A Guarda Nacional Republicana realiza até ao dia 15 de novembro em todo o território nacional a Operação Censos Sénior 2026 no âmbito do policiamento comunitário, a qual visa garantir um registro das pessoas idosas em situação vulnerável e sensibilizá-las para comportamentos de autoproteção de segurança. No âmbito do seu compromisso contínuo com a segurança e o bem-estar dos cidadãos mais vulneráveis, a GNR mantém no terreno diversas iniciativas de policiamento comunitário direcionadas à população idosa, com destaque para o programa Apoio 65 Idosos em Segurança, promovido pelo Ministério da Administração Interna. O Museu Municipal de Rezende promove no dia 17 de outubro o Ateliê de Etnografia Saberes, Sabores e Labores, dedicado à valorização e preservação dos saberes, sabores e tradições que integram o património cultural local. O programa inclui pelas 10 horas a apresentação do livro Lá Fora Não Há Nada Disto, da autoria de Maria Luísa Santos, seguindo-se pelas 11 horas um show cooking, uma iniciativa que pretende aproximar a comunidade do património etnográfico e contribuir para a preservação e transmissão de conhecimentos e práticas tradicionais. O município do Peso da Régua informa que se encontra em consulta pública o projeto de regulamento do Cartão Jovem Municipal, uma iniciativa desenvolvida em parceria com a Movi Jovem e destinada aos jovens residentes no Conselho do Peso da Régua com idades entre os 12 e os 29 anos. Após o início do procedimento de alteração do regulamento, esta nova fase representa mais um passo na implementação de uma medida que pretende proporcionar benefícios, descontos e vantagens em bens e serviços públicos e privados, promovendo simultaneamente a participação dos jovens na vida do concelho e valorizando o comércio local. O projeto de regulamento pode ser consultado no site do município, onde os interessados poderão conhecer em detalhe as condições.

0: condições de acesso e funcionamento do futuro Cartão Jovem Municipal. As sugestões e contributos podem ser apresentados até ao dia 12 de novembro. O município de Alijó congratula-se com a constituição de 3 novos postos de emergência médica operacionalizados pelas corporações de Favaios, Pinhão e Sanfins do Douro, que se juntam ao posto já existente nos Bombeiros Voluntários de Alijó. A criação destes novos postos, através de protocolos celebrados entre o Instituto Nacional de Emergência Médica e as respectivas Associações Humanitárias de Bombeiros, representa um importante reforço da capacidade de resposta de emergência médica pré-hospitalar no concelho, permitindo uma intervenção mais célere e qualificada. Nas corporações de Alijó e Sanfins do Douro, os postos funcionam de forma permanente, 24 horas por dia, todos os dias do ano, garantindo uma presença contínua de meios de socorro. Em Favaios e Pinhão, funcionará 12 horas por dia, das 8 às 20, durante todo o ano. Em 2026, o horário de inverno em Portugal começa no dia 25 de outubro, às 2 horas da madrugada, quando os relógios devem ser atrasados uma hora. A mudança de hora para horário de inverno é feita todos os anos no último domingo de outubro. A mudança da hora para o horário de inverno faz-se na madrugada de sábado para domingo, de 24 para 25 de outubro. Assim, às 2 horas da madrugada do dia 25 de outubro, deve-se atrasar os ponteiros do relógio uma hora no continente e na Madeira. Nos Açores, deve-se atrasar uma hora à uma da manhã. Este é o dia mais longo do ano, com 25 horas, já que se atrasa uma hora nos relógios e se ganha uma hora. A partir desta data, os dias começam a escurecer mais cedo. Foram as notícias regionais às 19 horas. Boa tarde.
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Se ainda tens família à tua espera, não esperes perder para perceber. 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

0: Olá, 2007 trouxe-nos esta autêntica pérola, ou melhor, maravilha, um grande tema de Jamice, hoje recordado em Super Kizomba FM. Bem-vindos, esta é a casa da melhor música. 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

0: A quem desde já agradecemos, Veloso DJ de Moçambique, hoje em estreia absoluta em Super Kizomba FM, na novidade Sem Freio. Destaque também nesta sequência para o DJ Zenobia, que passou pelos Reis do Semba em A Música Traduz.
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0: escutámos nos últimos instantes desta sexta-feira o Power Play da semana, Amar-te para Sempre, de João Soares e também de Tino MC Pro, mas ainda Danny J na versão bachata para o tema de Diego Torres. La Última Noche foi o ritmo latino e finalmente Mica Mendes com joia naquele que é o novo número 1 no Top 10 Super Kizomba. Dodnabo, Top 10 Super Kizomba, que amanhã terá nova edição e neste fim de semana, como é habitual, poderão também contar com a pista de dança, neste caso com o DJ Danon Bok, no 18º capítulo da Kizomba e Samba Mix. Obrigado e tenham um super fim de semana. 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

0: 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São 21 horas.
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3: Informação regional às 22 horas na Rádio Douro Nacional. Em 2026, o horário de inverno em Portugal começa no dia 25 de outubro, às 2 horas da madrugada, quando os relógios devem ser atrasados uma hora. A mudança de hora para horário de inverno é feita todos os anos no último domingo de outubro. A mudança da hora para o horário de inverno faz-se na madrugada de sábado para domingo, de 24 para 25 de outubro. Assim, às 2 horas da madrugada do dia 25 de outubro, deve-se atrasar os ponteiros do relógio uma hora no continente e na Madeira. Nos Açores, deve-se atrasar uma hora à uma da manhã. Este é o dia mais longo do ano, com 25 horas, já que se atrasa uma hora nos relógios e se ganha uma hora. A partir desta data, os dias começam a escurecer mais cedo. O município do Peso da Régua informa que se encontra em consulta pública o projeto de regulamento do Cartão Jovem Municipal, uma iniciativa desenvolvida em parceria com a Movi Jovem e destinada aos jovens residentes no Conselho do Peso da Régua com idades entre os 12 e os 29 anos. Após o início do procedimento de alteração do regulamento, esta nova fase representa mais um passo na implementação de uma medida que pretende de proporcionar benefícios, descontos e vantagens em bens e serviços públicos e privados, promovendo simultaneamente a participação dos jovens na vida do concelho e valorizando o comércio local. O projeto de regulamento pode ser consultado no site do município, onde os interessados poderão conhecer em detalhe as condições de acesso e funcionamento do futuro Cartão Jovem Municipal. As sugestões e contributos podem ser apresentados até ao dia 12 de novembro. O município de Alijó congratula-se com a constituição de 3 novos postos de emergência médica operacionalizados pelas corporações de Favaios, Pinhão e Sanfins do Douro, que se juntam ao posto já existente nos Bombeiros Voluntários de Alijó. A criação destes novos postos, através de protocolos celebrados entre o Instituto Nacional de Emergência Médica e as respectivas Associações Humanitárias de Bombeiros, representa um importante reforço da capacidade de resposta de emergência médica pré-hospitalar no concelho, permitindo uma intervenção mais célere e qualificada. Nas corporações de Alijó e Sanfins do Douro, os postos funcionam de forma permanente, 24 horas por dia, todos os dias do ano, garantindo uma presença contínua de meios de socorro. Em Favaios e Pinhão, funcionará 12 horas por dia, das 8 às 20, durante todo o ano. O Museu Municipal de Rezende promove no dia 17 de outubro o Ateliê de Etnografia Saberes, Sabores e Labores, dedicado à valorização e preservação dos saberes, sabores e tradições que integram o património cultural local. O programa inclui pelas 10 horas a apresentação do livro Lá Fora Não Há Nada Disto, da autoria de Maria Luísa Santos, seguindo-se pelas 11 horas um show cooking, uma iniciativa que pretende aproximar a comunidade do património etnográfico e contribuir para a preservação e transmissão de conhecimentos e práticas tradicionais. O município de Castro Daire organiza no dia 11 de outubro a 17ª prova do Campeonato de Portugal de Carrinhos de Rolamentos e Trikes. Os treinos estão agendados para as 13 horas e a prova terá início às 14 com a partida na Rua Capitão Salgueiro Maia e meta na Avenida da Misericórdia. O percurso abrange as avenidas Maria Alcina Fadista e António Serrado e a Rua Doutor Lacerda Pinto, junto ao Jardim Municipal em Castro Daire. A competição está aberta à participação pública mediante inscrição obrigatória. Fica o convite à população para participar na prova e acompanhar esta jornada do Campeonato de Portugal ao longo do percurso. Foram as notícias.

0: notícias regionais às 22 horas. Boa noite.
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3: O Estado vai deter 19% da REN. O Governo diz que o objetivo fica cumprido. Anunciou-se hoje um acordo com o Grupo Fidelidade para comprar mais 5,3% do capital da REN. O Ministro da Presidência diz que a esquerda parlamentar quer que as manifestações europeias contagiem Portugal, mas não encontra motivos para os portugueses alinharem nesta ideia, já que o Governo está a responder, incluindo na saúde, onde nega cortes.
4: Jornal da Meia-Noite com Camila Vidal.
3: O Governo comprou mais uma parte da REN, desta vez mais 5,3% do capital da empresa, que era detida pelo Grupo Fidelidade. O Governo tem agora 19% de participação na REN, a Redes Energéticas Nacionais. Os detalhes deste negócio com a jornalista Cláudia Godinho.
5: O Ministério das Finanças garante que o Governo conclui o objetivo de participação na REN. O Estado fica com 19% da empresa. Já este ano, o Estado tinha adquirido quase

0: desta participação nos últimos 2 anos.
1: A participação na seguradora, da seguradora na REN era de natureza financeira, durou até mais do que o previsto. O valor da operação não é divulgado pelo Governo. O Estado passará agora a ser o segundo maior acionista da REN. O acordo ainda tem que passar pelo visto do Tribunal de Contas. O líder socialista tem criticado o negócio de aquisição de parte da REN. Agora soma-se a eventual participação no Banco BCP. O secretário-geral do PS diz-se surpreendido com a notícia que dá conta de que o Governo admite avançar para uma participação neste banco com a eventual saída da Fosun, que detém 1/5 da instituição bancária. José Luís Carneiro pede esclarecimentos ao Governo.
2: Nós não compreendemos até agora porque é que o Governo decidiu colocar 400 milhões na REN. Nós hoje vimos uma notícia sobre a qual ficámos também surpreendidos, de que o Governo quer mesmo entrar numa participação financeira num banco. Quanto é que isso significa? Quanto é que isso representa em termos orçamentais?
3: Esse acordo que o Governo fez para comprar a REN 5,3%, o que é que o PS vai fazer agora perante esta notícia?
2: Agora vamos tratar de olhar para o orçamento do Estado.
1: Líder socialista, para viabilizar o orçamento do Estado, continua a haver duas linhas vermelhas, dar resposta às populações afetadas pelas tempestades e terminar as obras do PRR que ainda estão por concluir. Foi o que lembrou hoje José Luís Carneiro, à margem de uma visita à Feira de Outubro, em Vila Franca de Xira. Foi lá que, dos feirantes, João Alexandre, ouviu queixas sobre o aumento do custo de vida.
4: É um tema incontornável em quase todas as conversas.
5: Os custos de combustível fazem sentir muito nos vossos negócios?
6: Com certeza.
4: Desta vez, a conversa foi em Vila Franca de Xira com feirantes da Feira de Outubro.
7: O combustível mexe tudo, mexe a economia toda.
4: Relatos que levam o líder do PS a insistir que o Governo precisa de fazer mais para dar respostas a quem mais precisa e com avisos para as negociações do Orçamento do Estado.
2: Nós agora na especialidade procuraremos continuar a defender a necessidade do Governo responder às condições de vida e ao custo de vida das pessoas. Há um princípio fundamental. O Governo não pode, em circunstância alguma, querer ganhar dinheiro com o sacrifício.
4: Quanto às dúvidas manifestadas pelo PS depois da apresentação da proposta sobre as obras do PRR, mas também sobre a recuperação das regiões afetadas pelas tempestades do início do ano.
2: O Primeiro-Ministro deu a sua palavra também na Assembleia da República hoje, mas agora vamos olhar para o orçamento com toda a atenção para verificar se os recursos financeiros que estão previstos são ou não suficientes para essas necessidades. Se não forem suficientes em sede de orçamento, é preciso conhecer quais são as outras eventuais fontes de financiamento desse investimento.
4: Com o secretário-geral do PS, José Luís Carneiro, a garantir que, até ver, não há arrependimentos com o anúncio da abstenção do PS na votação do orçamento.
2: O Partido Socialista não empurrará o país para um precipício político. A partir do momento em que o Primeiro-Ministro também assumiu as exigências que nós lhe colocamos, nomeadamente em relação à revisão da Constituição.
4: Segue-se a discussão no Parlamento, onde o PS promete dar luta em várias frentes, sobretudo em matérias como a habitação.
1: E este sábado, 5 cidades portuguesas vão receber manifestações contra o aumento do custo de vida. O mote é "Já não dá mais para viver assim". Cerca de 30 associações convocam estes protestos, explica Alessandra Guedes, da organização desta manifestação.
8: O que a gente estava notando era uma grande insatisfação da população em relação ao custo de vida, não só o direito da habitação. É claro que a renda, ela faz um grande papel nesse custo de vida, quando você mora em um país em que cerca de 50%, 40% do seu salário é para renda, o custo de vida se torna ainda mais um fardo. Então a gente começou a perceber essa grande satisfação e nenhuma devolutiva do governo.
1: Alessandra Guedes diz que as forças políticas não têm criado medidas para ajudar a população. Lisboa, Porto, Braga, Aveiro e Funchal vão receber manifestações contra o aumento do custo de vida. Este sábado, em Lisboa, o protesto vai sair do Largo do Intendente às 5 da tarde. No Porto, à mesma hora, a manifestação começa na Praça Dom João I. E o Ministro da Presidência não vê razões para que Portugal sofra o efeito de contágio das manifestações europeias. Em Espanha, França ou na Bélgica, Leitão Amaro acusa, no entanto, a esquerda parlamentar de querer ver por cá o mesmo cenário.
9: Nós, de facto, ouvimos ainda hoje no Parlamento os apelos de alguns partidos da esquerda para que essa situação pudesse acontecer cá. Mas nós estamos a fazer tudo para que isso não aconteça.
1: O Ministro da Presidência, em entrevista esta noite na RTP, disse também que o Governo não vai cortar na saúde, apesar da redução do orçamento em 1,5%. O Ministro recusa que haja efetivamente cortes no setor. António Leitão Amaro diz que é possível poupar.
9: Sabemos que podemos comprar mais gastando menos. E é aí que essa verba em particular vai, um, vai,

0: vai poder ter uma poupança, garantindo sempre um aumento da produção, isto é, um aumento dos cuidados, das cirurgias, das consultas, que têm acontecido todos os anos sucessivamente. Este ano teve um período de realocação dos serviços, dos recursos por causa da tempestade, Cristina, que efetivamente abalou muito também os serviços de saúde, mas continuaremos este caminho de servir mais e melhor os portugueses, sendo que é um caminho difícil.
1: Caminho difícil, a despesa do ano passado foi excepcional, diz o ministro, por causa das obras do PRR, e se esse investimento sair da equação, o orçamento para a saúde até sobe 3%.
0: Esta verba do PRR é uma verba excepcional, foi investimentos, foram centros de saúde, obras em hospitais que foram feitas, equipamentos que foram comprados. Se nós, isso aconteceu agora, com um dinheiro especial que vem nessa altura, se retirar, deixa-me só dizer, se retirarmos isso, o orçamento da saúde sobe 3%. Isto é, a comparação entre o que é comparável, há um aumento de 3% porque nós estamos a valorizar o Serviço Nacional de Saúde. Mas...
1: Garantia do Ministro da Presidência, que esteve em entrevista esta noite na RTP. Ainda na saúde, a antiga Ministra com a pasta, Marta Temido, considera um erro a eventual extinção da Direção Executiva do SNS, que tem o papel que o sistema mais precisa agora, coordenação.
2: Eu não consigo perceber como é que, sem que o problema esteja resolvido, se destrói uma estrutura. Nós todos nos queixamos de falta de coordenação no Serviço Nacional de Saúde. Então, e vamos fundir, acumular, agregar essa função de coordenação com outras que são muito importantes, mas absolutamente diferentes do seu ponto de vista daquilo que é o seu objeto principal, porque a CSS tem uma função de financiador, de distribuição de recursos e de contratualizador de cuidados. Não é uma função operacional. O que falta no SNS é coordenação.
1: Esta semana foi notícia que o Governo planeia fazer mega estruturas no setor da saúde e eventualmente extinguir a Direção Executiva do SNS. Outra proposta é a fusão entre a Direção-Geral da Saúde e o Instituto de Saúde Dr. Ricardo Jorge. A eurodeputada socialista também está cética, quer que se garanta a independência do Laboratório do Estado e a marca DGS. Marta Temido esteve hoje na apresentação de um livro sobre a hospitalização domiciliária em Lisboa. Um fenómeno que chega a cerca de 600 camas em todo o país. São camas a menos, está na hora do alargamento e do reforço de profissionais, sobretudo de médicos e enfermeiros. É o apelo deixado num livro escrito por 43 elementos da Comissão Instalada da Hospitalização Domiciliária, Teresa Correia.
3: Os hospitais ganham camas, o SNS poupa milhões, o doente recebe mais conforto e proteção contra infecções hospitalares, os cuidadores têm a vida mais facilitada. A hospitalização domiciliária é um sucesso que merece reforço e expansão, desafia Marta Temido, que quando saiu de Ministra da Saúde, deixou todos os hospitais do SNS com hospitalização domiciliária.
2: Dar-lhes escala, ou seja, passar de uma unidade com 5 camas, 6 camas para unidades maiores, isso exige o quê? Mais profissionais de saúde afetos a essas unidades para poder acompanhar mais doentes.
3: E falta avançar na hospitalização domiciliária pediátrica, lembra a professora Irene Santos.
4: Embora a norma da DGS que regulamenta esta área ainda seja só para adultos, ela vai ter que ser revista obrigatoriamente, não é? A realidade aqui vai à frente e vamos seguramente, já temos pediátrica, como vimos no terreno, e vai haver mais.
3: No caso dos adultos, a hospitalização domiciliária tem agora cerca de 600 camas e é das poucas áreas do SNS sem queixas. Congratula-se o médico.
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3: O Governo comprou mais uma parte da REN, desta vez mais 5,3% do capital da empresa, que era detida pelo grupo Fidelidade. O Governo tem agora 19% de participação na REN, Redes Energéticas Nacionais. Os detalhes do negócio do Estado, com a jornalista Cláudia Godinho.
4: O Ministério das Finanças garante que o Governo conclui o objetivo de participação na REN. O Estado fica com 19% da empresa. Já este ano, o Estado tinha adquirido quase 14% da REN à Sociedade de Investimento do fundador da Inditex, a dona da Zara. O valor da operação com a Fidelidade ainda não foi divulgado, à semelhança do que aconteceu inicialmente quando foi anunciada a compra da participação do dono da Zara. Mas de acordo com os documentos remetidos ao Tribunal de Contas, mostra que o Estado pagou 4,25€ por ação nesse negócio. A Fidelidade já reagiu à venda das ações. A seguradora disse à agência Lusa que este é um momento oportuno de venda ao Estado português de mais de 5% da REN, após uma valorização superior a 40% desta participação nos últimos dois anos.
3: Este segundo negócio, desta vez com a Fidelidade, ainda está dependente do visto do Tribunal de Contas. O Estado passará a ser o segundo maior acionista da REN, com 19% de participação. O líder socialista tem criticado o negócio de aquisição de parte da REN e agora soma-se a eventual participação do Estado no Banco BCP. O secretário-geral do PS diz-se surpreendido com a notícia do Expresso. O Governo admite avançar para uma participação no BCP com a eventual saída da Fosun, que detém um quinto da instituição bancária. José Luís Carneiro pede esclarecimentos ao Governo.
5: Nós não compreendemos até agora porque é que o Governo decidiu colocar